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3: 21 horas e 28 minutos.
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8: Uma horas e 32 minutos.
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10: Tem você curtindo as melhores músicas comigo. Vambora! Para esse programa começar bem, Lilian Flores no ar e grandes cantores e cantoras também. Vamos começar então com sucesso com Post to Be. Obrigada pela sua companhia. Sobe o volume.

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0: no Super Hits que você confere quem é e foi sucesso. Trazendo pra você Jorge Mateus, Menina Maluquinha.
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0: Já tô de volta. E quando eu chego, tem sucesso pra tocar no seu rádio. Agora com Fifth Harmony, War Year.
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0: Daqui a pouco tem mais música pra você.
1: O som do Super Hits anima todo mundo. Tá toda a galera na sintonia com a gente. Bora pra mais uma sequência então com Mika Condé e Perla.
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3: Muito sucesso na número 1. Agora tem Ritmo Mexicano com MCGW.
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0: Fechamos mais uma sequência, programa rolando pra você, hein? Cheio de sucessos com o Thiago Brava, já convenci. Obrigada pela sua companhia.
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2: Simbora, sucesso pra você é aqui, é agora, em mais uma sequência do Super Hits com Vanessa Hudgens, Say OK.
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2: 22:53.
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0: 22:55.
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2: 0:06.
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2: 0:09.

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1: E aí, rapaziada, firmeza, beleza, beleza? Eu sou Roger Pires. Samba e pagode, a nossa música em destaque para você. A primeira de hoje já vem chegando com Atitude, cerveja de garrafa.
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0: Nós conferimos Martinho da Vila, Chora, Carolina, Gilson de Souza, Poxa, antes Alexandre Pires e Tiaguinho, Eu Vim Pra Fazer Diferença, Dudu Nobre, Feliz da Vida e Atitude, Cerveja de Garrafa.
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0: Já estamos de volta com mais Samba e Pagode. Vamos ouvir Pique Novo, Uma Estrela.

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1: Pensa bem. 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Um, dois, três, aí.

0: sucesso em primeiro lugar. Nós ouvimos Sorriso Maroto, Ainda Gosto de Você, Turma do Pagode, Pensa Bem, Maria Rita, Cara Valente e Pique Novo, Uma Estrela.
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0: De volta, pessoal, agora no Samba e Pagode, Diogo Nogueira, Me Leva.

0: Essas foram as últimas de hoje do Samba e Pagode. Tiaguinho, Energia Surreal, Alcione, Meu Ébano, Arte Popular, Terra Louca, Bete Carvalho, Saco de Feijão e Diogo Nogueira, Me Leva. Fiquem todos bem, um forte abraço e até lá. Tchau, gente.
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3: 1:03.
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20: 1 hora e 9 minutos. 98,7.
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0: Notícia.
1: Divas da MPB. Rapidinho, estamos de volta com o Divas da MPB. E vamos ouvir agora Joana Mal Acostumada.
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0: Divas da MPB, conferimos Evinha Casaco Marrom, Fernanda Takai Esconda o Pranto no Sorriso, Tiê à Noite e Joana Mal Acostumada. A edição do Divas fica por aqui. A Beth Regina deixa a todos um grande abraço.
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3: 2:03.
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14: 2:07.
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21: O Back in Time começa com Procol Harum.

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1: 2:56.
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1: 3:54.
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1: 3:56.
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1: 3:58. 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
5: Olá, mais uma vez estamos aqui para levar ao All Remembered. Você vai recordar aqui os grandes sucessos da música romântica internacional, as canções que marcaram época. E hoje vamos homenagear o ex-Beatle Paul McCartney com três lindas canções. Então, vamos dar início? Começamos o Remembered de hoje com Patrick Swayze,

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2: Nascido em 18 de junho de 1942 em Liverpool, Inglaterra, Paul McCartney ganhou de seu pai aos 14 anos o primeiro instrumento musical da sua vida, um trompete. Paul ficou um pouco decepcionado com o presente, pedindo para seu pai trocá-lo por um violão. Troca feita, o jovem Paul começou a praticar. A partir daquele momento, a música estaria na vida de Paul para nunca mais deixá-lo.

Depois que Paul McCartney saiu dos Beatles, decidiu continuar fazendo música. Lançou um disco solo em 1970 e outro em parceria com a sua esposa, Linda, no ano seguinte. Ainda em 1971, McCartney forma os Wings e consegue muito sucesso, emplacando vários hits nas paradas de

E ao som de Paul McCartney, nosso convidado especial de hoje, vamos encerrando em um membro. Esperamos que tenham gostado do programa. Semana que vem, um novo encontro já fica combinado. Beijão, fiquem bem e até lá!

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4: 5 horas em ponto.

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3: 5:02.
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1: Oi, gente, a partir de agora está no ar mais um Divas da MPB. Especialmente para você que gosta da boa música popular brasileira. Aqui você ouve esses grandes sucessos nas vozes das nossas divas. É uma hora de muita música e um pouco da história de algumas cantoras que fazem muito sucesso. Então, para começar bem, vem aí Baby Consuelo. Música.

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4: Ana Carolina Souza, popularmente conhecida como Ana Carolina. Cantora, compositora, empresária, arranjadora, produtora e instrumentista brasileira de pop, pop rock, bossa nova, samba e MPB. Ganhadora de 4 prêmios Multishow de Música Brasileira, 3 troféus imprensa e 1 prêmio Tim de Música. De 1999 até hoje, lançou 9 álbuns e 5 digital, vendendo 2 milhões de discos. Ela é uma das cantoras que mais vendeu na década de 2000. O seu primeiro álbum, Ana Carolina, lançou o single Garganta, marco na carreira da cantora.

0: Abrindo o Divas da MPB de hoje, você ouviu Baby Consuelo, Sem Pecado e Sem Juízo. Clara Nunes, O Mar Serenou. Ana Carolina, Garganta. Em seguida tivemos Daniela Mercury, Nobre Vagabundo. E Elis Regina, O Mestre Sala dos Mares.
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2: Sandra Cristina Frederico de Sá, mais conhecida como Sandra de Sá, é uma cantora e compositora brasileira, expoente da música popular brasileira, com denso enfoque em black music mundial. Considerada uma das maiores cantoras da música popular brasileira, carioca do subúrbio de Pilares, Sandra de Sá é considerada a rainha do soul brasileiro. É chamada por alguns de Tim Maia de Saias, isso por se identificar com o cantor no balanço e no timbre grave da voz. Além, é claro, de suas histórias juntos, uma delas foi o famoso clipe do hit Vale Tudo, que Tim escolheu Sandra para fazer o dueto com ele. Essa música marcou época, hein? Ficaram grandes amigos e fizeram muitos shows juntos pelo Brasil afora. Cazuza dizia que ela era a Billie Holiday brasileira. Assim, Sandra é, de fato, uma das maiores vozes de nossa música popular.

0: Neste segundo bloco do Divas da MPB, você ouviu Ivete Sangalo, A Lua Que Eu Te Dei. Lady Zu, grande Lady Zu, recordando a época da discoteca, A Noite Vai Chegar. Maria Creuza, Marina. Em seguida, tivemos Sandra de Sá, Bye Bye Tristeza. E Vanessa Camargo, O Amor Não Deixa.
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0: Divas da MPB. Vem aí, Maria Gadu.

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1: 6 horas em ponto.
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2: Horas e 2 minutos.
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3: 6:03.

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27: 7:26.
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1: 7:28.
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0: Lionel Richie, Hello, Laura Pausini, Strani Amori, Air Supply, Lost in Love, Bee Gees, Too Much Heaven. Novinha.
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0: Lisa Stanfield.

0: Arizona, express yourself. Inner City, good life. Yazoo, don't go.
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0: Zé Ramalho, Mistérios da Meia-Noite.

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0: Pois muito bem, bom dia! Um ótimo dia para você na sintonia da Província FM 98,7, a nossa comunitária nota 10 e, claro, fazendo amigos para sempre. Hoje, quinta-feira, 17 de setembro de 2026, manhã de sucessos comigo, Isaías Brandino. Bom, você sabe, né? Às terças e quintas, a província transmite a reunião dos vereadores para você ficar por dentro de tudo o que acontece no Legislativo Lopretã. Nas terças, a partir das 16 horas, às quintas, 9:30, tem início da reunião. Então, nesta manhã de quinta, vamos juntos aí até o início, a transmissão da reunião dos vereadores, mas você sabe, com muita música, com informação e dicas para você também. E a gente começa bem esta quinta, abençoada por nosso Deus, Pai Criador, fonte da vida, com a mensagem do dia e as previsões astrais. Vamos nessa!
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2: Esperar é algo fundamental para nós seres humanos. Esperar significa incerteza. Esperar significa força, apesar das circunstâncias. Significa não duvidar. Esperar significa acreditar na felicidade que algum dia poderá bater na sua porta. Esperar é viver. Viva ao máximo cada dia. Aproveite tudo o que puder a cada hora, cada dia e cada época da vida. Assim, você poderá olhar para a frente com confiança e para trás sem ressentimentos. Seja você mesmo. Dê o melhor de você.
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4: Para rechear pastéis, o recheio deve estar frio. Caso contrário, a massa fica encruada.
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5: Amores, muito bom dia, já tô chegando com as previsões astrais para você. Hoje é quinta-feira, 17 de setembro de 2026, um lindo dia para você. Dia da compreensão mundial. Estamos vivendo a 38ª semana do ano e na lua nova. Hoje é o dia da cantora Negra Li e da fadista portuguesa Ana Moura. Apagar as velhinhas. Parabéns, parabéns para elas. Mil felicidades. E também para você, é claro, que tá de aniversário hoje.
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5: Os nascidos em 17 de setembro são do signo de Virgem, com a personalidade de Leão. São simpáticos, brilhantes e cheios de charme. Um pouco misteriosos, mas muito sedutores. Possuem intuição desenvolvida e outros dons paranormais que os diferenciam dos demais. Esses são os nascidos do dia de hoje. Eu vou abrindo então as previsões, desejando você um lindo dia. Eu abro as previsões com Áries, 21 de março a 20 de abril. Áries, é preciso dosar bem cada passo, evitando confrontos e agressividades no ambiente de trabalho. Na saúde, contará com vitalidade, mas é bom ter cautela com pequenos acidentes de trânsito. No plano afetivo, tudo indica muita emoção e um forte poder de sedução. Se estiver de olho em alguém, lance o seu charme. Número de sorte 60 e a cor é azul hoje, viu, Áries? Olá, Touro, de 20 de abril a 20 de maio. Touro, aproveite as oportunidades de trabalhar em equipe. Exponha suas ideias objetivamente e direcione o seu potencial para a organização de tudo aquilo que se propuser a realizar. Assuntos relacionados a casamento tendem a fluir muito melhor. Há sinal de muita afinidade no plano afetivo. Seu número de sorte é o 9 e a cor é amarelo.
7: Gêmeos.
5: Alô, Gêmeos, de 21 de maio a 20 de junho. Gêmeos, a sua atração pelos mistérios está acentuada, mas evite abraçar muitas coisas ao mesmo tempo ou poderá se perder. Na saúde, convém dar atenção ao aparelho respiratório. No amor, a sua sensibilidade será mais rigorosa, mas tenha cautela com os impulsos e com a precipitação na hora das decisões. Número de sorte 90 e a cor é branco, viu, Gêmeos? Eu volto daqui a pouquinho com Câncer, Leão e Virgem. Não saiam daí não, hein? É rapidinho.
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4: Simpatia para a reconciliação. Pegue uma maçã bem vermelhinha, parta ao meio e retire as sementes. Pegue um pedaço de papel e escreva o seu primeiro nome e o do seu amor. Coloque o papel dentro da maçã e derrame um pouco de mel. Junte as duas partes e enrole a fruta com lã vermelha até que não apareça nem um pedacinho dela. Coloque-a dentro de uma sacola, fechando bem. Durante 7 dias seguidos, sempre no mesmo horário, reze ao seu anjo da guarda e ao do seu amor, pedindo para que ele promova a reconciliação entre vocês. Jogue a sacola no lixo, tá?
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Mais um bloco das previsões astrais chegando pra você. Ótima quinta-feira pra você ligadinho aqui nas previsões astrais. Alô, Câncer, de 21 de junho a 21 de julho. Câncer, equilibre-se para não sufocar os outros. Boas chances de estabelecer contatos estimulantes com pessoas de outras cidades. Júpiter traz sorte para a sua vida financeira. No amor, os astros indicam muita sintonia no relacionamento amoroso. Procure se divertir com os amigos também. Número de sorte 20, a cor é vermelho, Câncer. Olá, Leão, de 22 de julho a 22 de agosto. Leão, lute por suas ambições e aproxime-se de quem pode contribuir com a sua ascensão. Uma concentração de planetas sugere muita energia nos contatos. Você não pode perder a oportunidade de expandir os seus horizontes, não.

próprio nome diz, o cinto de segurança é um dispositivo que garante a sua segurança em caso de acidentes, além de fazer parte dos equipamentos obrigatórios, e seu uso dentro das cidades e nas rodovias é obrigatório a todos os ocupantes do veículo, menos nos de transporte de passageiros, percursos nos quais é permitido viajar em pé. 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

0: Tudo certo com você? Então vem comigo porque eu tô de volta com previsões para Libra de 23 de setembro a 22 de outubro. Libra, haverá certa dificuldade em controlar as coisas, mas evite abrir mão daquilo em que acredita. Há risco de reprimir os seus sentimentos e o seu astral pode ficar na corda bamba. Na paixão, você estará com tudo. Explore o seu carisma até a última gota, viu Libra? Pois o seu charme vai dar o que falar. Número de sorte 77, a cor é bege.
1: Escorpião.
0: Olá, Escorpião, de 23 de outubro a 21 de novembro. Escorpião, tire proveito do seu lado comercial e valorize a garra que você tem para reverter situações desfavoráveis. Se quiser conquistar melhorias materiais ou engordar sua conta bancária, estará com a faca e o queijo na mão. O período é ótimo. No amor, a lua brilhará em seu horizonte afetivo, tornando as suas ideias mais claras. Número de sorte para você, Escorpião, 95, e a cor é cinza.
1: Sagitário.
0: Olá, Sagitário, de 22 de novembro a 21 de dezembro. Sagitário, o que quer que faça hoje será com muita originalidade e é através de ideias criativas que poderá conquistar adesão para os seus projetos em casa. Os relacionamentos de amizade ganham maior importância hoje e na paixão, a sensibilidade pede passagem com a presença de Vênus. 44 é o seu número de sorte, a cor é rosa, viu, Sagitário? E daqui a pouquinho tem Capricórnio, Aquário e Peixes, eu volto já já.
2: Cuide bem dos seus dentes. Higiene bucal.
3: Você escova os dentes direitinho, mas esquece do fio dental? Cuidado, esse pequeno detalhe pode fazer uma enorme diferença com o passar do tempo. Sem o uso do fio dental, restos de comida e placas bacterianas se acumulam entre os dentes e abaixo da gengiva, onde a escova não alcança. Com o tempo, isso pode levar a problemas sérios, como cáries ocultas, gengivite e até mesmo a temida periodontite, que enfraquece os dentes e pode ocorrer a perda dentária. Além disso, o mau hálito pode se tornar um visitante frequente, já que as bactérias presas ali liberam substâncias de mau odor. Ou seja, escovar o dente é essencial, mas sem o uso do fio dental, a limpeza fica incompleta. Cuide do seu sorriso hoje para evitar problemas no futuro.
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0: Estou aqui já de volta com o último bloco das previsões astrais de hoje. Vem comigo, Capricórnio, de 22 de dezembro a 20 de janeiro. Capricórnio, seu espírito investigativo e o seu senso de proteção vai se manifestar e há também a tendência a lidar com recursos financeiros de outras pessoas. Na vida afetiva, você vai atrair a pessoa que deseja. Os astros mostram que poderá viver uma experiência inesquecível no amor. Abra-se para o amor, então, Capricórnio. Número de sorte, 56 e a cor é roxo. Olá, Aquário, de 21 de janeiro a 19 de fevereiro. Aquário, dedique-se ao seu aprimoramento intelectual e interior, mas não se esqueça de que é importante fazer as coisas sem precipitação. No amor, o sol indica surpresas muito agradáveis. Depois, estará mais exigente, mas não deixará de contar com a sorte em conquistas. Número de sorte para você, 67, a cor é preto, Aquário.
1: Peixes.
0: Olá, peixes, de 20 de fevereiro a 20 de março. Peixes, fofocas de bastidores, puxadas de tapete de quem nem imagina. Acontecimentos imprevistos, tudo isso deve ser alvo de sua atenção. Use e abuse dessa influência, mostrando a todos o carisma e a simpatia que você tem. No amor, o seu coração tem tudo para brilhar, viu, peixes? Número de sorte 62 e a cor é creme. E essas foram as previsões astrais de hoje, meu muito obrigada pela sua audiência. Beijos, aproveitem bem o seu dia e nos falamos amanhã.

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1: Em dias de calor intenso, cuidados simples podem ajudar a reduzir os riscos à saúde. Mas nem toda recomendação serve da mesma forma para todas as pessoas. E alguns sinais de alerta podem ser ignorados. Eu sou Deise Amaral e hoje a nossa conversa é com Valesca Caiafa, professora do Departamento de Saúde Preventiva e Social da Faculdade de Medicina da UFMG. Ouça como foi a conversa. Além dos efeitos físicos, temperaturas muito elevadas podem afetar o sono, o humor, a concentração ou a saúde mental? Por quê?
2: Podem sim, né? As noites muito quentes estão associadas a uma pior qualidade e menor duração do sono. Dormir mal interfere no humor, na atenção, na memória, na capacidade de tomar decisões. E também a gente tem, né? A gente já tem estudos mostrando um aumento de atendimentos e internações por problema de saúde mental. Nós temos já evidência de homicídio, temos evidência de acidente de trânsito, tudo isso ligado a temperaturas extremas. Esses mecanismos ainda estão sendo estudados, mas tudo isso, né, está envolvido aí uma cadeia de exposições que inclui a alteração do sono, estresse fisiológico, desconforto persistente, fatores sociais, tudo isso acumulando, né, nessa causação desses problemas de saúde mental.
1: Em relação à hidratação, como saber se estamos ingerindo líquido suficiente durante períodos de calor intenso? A necessidade de água é igual para todas as pessoas?
2: Isso não existe um único número adequado para todo mundo, né? A DPA, como a gente até falou anteriormente, a necessidade depende da idade, do tamanho corporal, da atividade física, da temperatura, da umidade, se é muito úmido, isso também altera demais as questões da nossa percepção do calor, a alimentação, a gravidez, a gente falou também sobre isso, e as condições de saúde em geral. É, o que se fala, o que se preconiza é que durante o calor deve-se beber líquidos regularmente e não ficar em sede intensa. Urinar regularmente e controlar, ter uma urina clara, são sinais práticos úteis também, embora não sejam medidas perfeitas, né? Principalmente para quem tem algum problema renal.
1: Como identificar uma desidratação? A sede é suficiente para indicar que precisamos beber água?
2: A desidratação é... A sede não é suficiente, né? A sede é importante, mas ela não é o marcador perfeito. Boca seca, redução da quantidade de urina, como a gente já falou, urina mais escura, cansaço, dor de cabeça, tontura, tudo isso pode indicar desidratação. E né, como a gente já começou a falar sobre isso, queda de pressão, confusão mental, desmaio, também, isso também pode identificar, né, a desidratação. E, sobretudo, de novo, né, naquelas pessoas mais idosas, e crianças, gestantes e pessoas que têm condições.
1: Bebidas alcoólicas aumentam o risco de desidratação?
2: Bebidas alcoólicas aumentam o risco de desidratação, sim. É, durante calor extremo, é prudente evitar ou reduzir o álcool, porque o álcool aumenta a produção de urina, né, em determinada circunstância, além de alterar o julgamento e interferir nas respostas do organismo ao calor.
1: Quais são os principais erros que as pessoas cometem ao tentar se proteger do calor? Existem cuidados ou recomendações que são superestimadas?
2: É primeiro esperar ter muita sede para começar a beber líquido. O outro, né, é ficar, achar que o perigo está só quando você está sob o sol, quando na verdade muitas vezes não é isso. Uma casa muito quente pode representar risco. Fazer atividade física em horas muito quentes. Já falamos sobre consumir álcool em excesso e também deixar idosos ou pessoas vulneráveis isoladas, porque essas pessoas precisam de ter o cuidado de uma hidratação frequente. Uma das questões também interessante é a questão dos ventiladores, né? Os ventiladores, eles podem ser úteis em algumas situações, mas não é uma solução universal. Quando o ambiente está muito quente e seco, especialmente para a questão dos idosos, movimentar o ar muito quente pode, além de não resfriar o organismo, pode até aumentar o estresse térmico. Então, a gente vira uma air fry. A gente fica dentro de um ambiente em que você tem o ar ventilando, um ar muito quente, e isso pode aumentar tremendamente o estresse térmico. Isso vale muito para idosos e crianças. Então, molhar a pele, procurar um ambiente mais fresco, reduzir a exposição, são muito mais eficazes do que, muitas vezes, procurar um ventilador.
1: Professora Valesca Caiafa, muito obrigada pela sua participação ao longo dessa semana aqui no Saúde e Consciência. E a nossa série sobre saúde no calor extremo chegou ao fim. Se você perdeu algum programa, é só acessar o site medicina.ufmg.br/saúde-consciência, que fica tudo disponível por lá. E siga também o nosso podcast semanal. É só buscar por Saúde e Consciência no seu agregador de podcast preferido e ativar as notificações para ficar por dentro de tudo que postamos. Essa edição foi produzida por Alexandre Bueno. Eu sou Deise Amaral, informação é saúde, e até a próxima.
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4: Padaria da Estação e a hora, na província, 8:30. Vamos de informações internacionais.
5: Giro Internacional, Daniela Franco.
6: Paris, 17 de setembro de 2026. Essas são as principais notícias desta quinta-feira. A insatisfação social se espalha pelo mundo diante da disparada dos preços dos combustíveis devido à guerra no Oriente Médio, dos Estados Unidos à Síria, passando pela Bolívia e a Europa. Os preços aumentam, castigando distribuidoras e o consumidor. Aqui na França, pescadores voltaram nessa manhã a bloquear o acesso ao depósito de petróleo de Frontignan, no centro do país. A categoria também realiza manifestações em portos franceses, entre eles o de Nice, no sul da França. O primeiro-ministro Sébastien Lecornu anunciou a extensão de ajudas sociais direcionadas aos combustíveis até 31 de dezembro, mas a medida é considerada insuficiente pelos pescadores. A guerra no Oriente Médio segue sob impasse, com o bloqueio do Estreito de Hormuz pelo Irã e do Estreito de Bab el-Mandeb pelos rebeldes Houthis do Iêmen, aliados de Teherã. Nessa manhã, os insurgentes anunciaram que ataques sauditas, visando torres de telecomunicações no Iêmen, mataram uma pessoa. A agência Reuters indica que autoridades americanas se reuniram com representantes dos Houthis no domingo, em Omã. Eles teriam se engajado a não atacar navios americanos ou israelenses. Os Estados Unidos recusaram pelo segundo ano consecutivo o visto ao presidente palestino Mahmoud Abbas para participar da Assembleia Geral da ONU na próxima semana em Nova York. Em comunicado, o Departamento de Estado americano argumenta que a Organização para a Libertação da Palestina não implementou as reformas prometidas e continuou realizando atividades que comprometem as perspectivas de paz, diz o texto. O Ministério das Relações Exteriores da Autoridade Palestina contesta a decisão, considerando que ela vai contra todos os esforços para reconstruir a confiança e desenvolver as relações palestino-americanas. Um ataque russo com mísseis e drones deixou ao menos 18 feridos em Kiev na madrugada. Segundo o prefeito da capital ucraniana, Vitali Klitschko, um imóvel residencial e trilhos de uma estação de trem foram danificados. Na região de Odessa, no sul, 7 pessoas ficaram feridas em um bombardeio que atingiu um prédio residencial. A cidade vizinha de Zaporíjia também foi atingida por um ataque com um míssil, deixando 3 feridos. A Ucrânia também acusa a Rússia de ter atingido com um drone hoje um navio civil com bandeira da Tanzânia que se dirigia a um porto ucraniano no Mar Negro. O ataque matou o capitão da embarcação e feriu 3 membros da tripulação. Para mais notícias, rfbrasil.com. Rádio França Internacional, em parceria com a agência Rádio Web, de Paris, Daniela Franco.
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2: A dica para acordar a pele imediatamente é borrifar água termal no rosto e pescoço, ao acordar ou antes de fazer a maquiagem. Rica em elementos essenciais à pele, essa água pode ser usada diariamente.
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3: Pois muito bem, na província FM, 8 horas 41 minutos. Vamos seguindo com o nosso Manhã de Sucessos desta quinta-feira. Lembrando que hoje é dia de reunião da transmissão, né? Da reunião dos vereadores. Daqui a pouco a província transmite para você ficar por dentro de tudo que acontece no Legislativo Ouropretano. Vamos fazer o seguinte? Deixa eu trazer para você aqui, ó. Atenção, Ouro Preto e Mariana, a Azevedo está completando 64 anos, e você é o nosso convidado especial para essa grande comemoração, né? A carreata acontece no dia 18, nos seguintes horários: em Ouro Preto, das 9 às 11, em Mariana, das 11 às 13. E aí, após a carreata, das 13 às 17, terá uma recepção especial na Azevedo Materiais de Construção em Mariana, com bolo de aniversário, pipoca, algodão doce, brinquedos para as crianças e muitas ofertas imperdíveis. 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De A a Z, o melhor para você. 8 horas 42 minutos na Província FM. 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

comecei cantando moda, sabe? Música. Comecei cantando música. Aí depois a gente tava na rua, tudo coisa e tal. Eu cantava uma música, batia na lata de doce, e ele cantava também, batia, sabe? Na latinha de doce, agora não sabia bater. Batia de qualquer jeito, sabe? Pra gente. Não sabia de nada ainda, né? Aí depois chegou tanta coisa no meu juízo, sabe? Que a gente começamos a cantar mesmo, e depois eu olhava assim, todo mundo assim, e chegava tanta coisa no meu pensamento que eu nem sabia de onde vinha. Aí comecei direto.

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1: 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Na Província FM, 9 horas. Somos de informação.
2: A rede de cooptação do banqueiro Daniel Vorcaro atingiu frontalmente a Suprema Corte Brasileira. Primeiro, Dias Toffoli e ainda inexplicável sociedade em um resort, que resultou no seu pedido de afastamento da relatoria do caso do Banco Master, após pressão política e da opinião pública. Alexandre de Moraes entrou na história por conta de contrato milionário da esposa dele, Viviane Barsi, com o Banco Master. No entanto, foram mensagens trocadas com Vorcaro que colocaram Moraes no paredão do Supremo. Para o professor de Direito Constitucional e de Processo Constitucional, Renato Mehana, em outros países, situações como essa no STF não chegaria onde chegou.
3: Que a gente tem intercâmbio com outros colegas, professores, constitucionalistas de outros países, a eles estranha muito o que está acontecendo aqui. Eu tenho respondido algumas mensagens que eu recebo deles, não entendendo exatamente o que está acontecendo, porque em situação semelhante em outras cortes, o próprio ministro teria renunciado, teria abdicado do cargo, ou, na melhor das hipóteses, na pior das hipóteses, teria pedido um afastamento para se defender, para apresentar sua defesa, coisa que não acontece aqui, coisa que não aconteceu.
2: É possível que as mãos de Daniel Vorcaro tenham alcançado outros ministros. Mensagens encontradas no celular do banqueiro indicam repasses de R$500 mil mensais para o advogado Kevin Marques, filho de Cássio Nunes Marques, por meio de uma empresa de consultoria tributária. Ambos negam qualquer ligação com o Master, assim como o Luiz Fux. No celular do banqueiro foram encontrados diálogos com o filho dele, Rodrigo Fux, de maio de 2024 a agosto de 2025. Numa das mensagens, Rodrigo pede que Vorcaro envie um e-mail para o gabinete do pai no STF, como assunto desconhecido. O advogado criminalista Antônio Gonçalves defende mudanças na legislação.
4: Então não há uma previsão normativa que determine o impedimento ou a suspeição de um ministro do Supremo Tribunal Federal. E isso sim motiva uma reforma na legislação. Ah, mas tem a lei orgânica da magistratura. Ah, mas tem o Código de Processo Civil. Sim, mas em vários casos o Supremo Tribunal Federal ignorou o Código de Processo Civil na questão de impedimento e suspeição. Então é essencial se criar normas específicas envolvendo as altas cortes.
2: Para completar o roteiro, há registros de encontros entre o relator do caso, André Mendonça, e Daniel Vorcaro. Um no gabinete do ministro, em Brasília, outro no Instituto ITER, fundado pelo magistrado em São Paulo. Mendonça afirmou que, nesse encontro, apenas ouviu Vorcaro relatar uma questão jurídica sobre a suspensão de tutela provisória e crédito de precatórios de interesse do Banco Master. Agência Rádio Web de Brasília, Alan Barbosa.
5: A sessão extraordinária do Supremo Tribunal Federal, convocada para a última terça-feira, para discutir se cabe ou não abertura de investigação contra o ministro Alexandre de Moraes por suas mensagens trocadas com o ex-dono do Banco Master, Daniel Vorcaro, terminou sem resolução, após pedido de vista de Flávio Dino. O julgamento acabou marcado mais pelo bate-boca entre Gilmar Mendes e André Mendonça, pelas acusações de Alexandre de Moraes, também a André Mendonça, e por provocações e insinuações entre os ministros que chegaram a levantar a voz. Para o professor de Direito da pós-graduação da Fundação Getúlio Vargas, Jean Menezes de Aguiar, as cenas expõem uma imagem prejudicada da Suprema Corte do país há poucas semanas das eleições.
6: Em alguns momentos da República, os poderes precisam ter comedimento, precisam ter reservas. Existem atos secretos, sigilosos, existem graus de sigilosidade dos atos. O Supremo entregou para a população brasileira uma lavação de roupa suja. O que nós assistimos ontem foi uma situação trágica, um ministro chutando o pau da barraca, o outro chutando o balde, não sei o que, quase que saíram no tapa.
5: A professora de Direito Constitucional da FGV Direito Rio, Flávia Bahia, também lamenta o bate-boca e o momento atual da corte, mas vai na contramão de discursos extremistas e defende a importância do regime democrático, que permite críticas e investigações também sobre as principais instituições do país.
7: Nós temos a oportunidade, em um momento democrático do país, com base em uma Constituição democrática que completará no próximo dia 5 de outubro, 38 anos, de assistir esse debate de forma pública, de acompanhar, até para poder criticar e questionar o que está acontecendo. E isso só é possível porque vivemos num período democrático, num período em que o povo pode criticar e criticar com razão tudo o que está acontecendo.
5: Já para Heloísa Machado, professora de Direito Constitucional na FGV Direito São Paulo e pesquisadora sobre o STF, a sessão da última terça agravou a crise no Supremo. Ela lamenta que o plenário não foi capaz de endereçar caminhos para sair da crise e nem organizar uma deliberação sobre as questões que precisam ser discutidas.
8: Essas questões envolvem não só uma eventual avaliação sobre a possibilidade de abertura de investigação contra o ministro Alexandre de Moraes, como também uma arguição de nulidade dessas provas em razão de um direcionamento feito pelo ministro André Mendonça e também a acusação de que este estaria agindo com abuso de autoridade e instrumentalizando uma investigação criminal com propósitos político-partidários para interferir nas eleições nesse momento.
5: Com o pedido de vista, a análise do relatório da Polícia Federal sobre as mensagens de Alexandre de Moraes com o banqueiro Daniel Vorcaro só terá definição quando o ministro Flávio Dino liberar a retomada do julgamento, o que pode ocorrer em até 90 dias, ou seja, depois das eleições. Já a sessão sobre André Mendonça, que será julgado por sua condução das investigações do caso Master e do Instituto Nacional do Seguro Social, o INSS, está marcada para a próxima quarta, 23 de setembro. Agência Rádio Web, produção e reportagem, Breno Zonta.
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42: Em na província FM, 9h14, vamos seguindo com o nosso Manhã de Sucessos. Lembrando que daqui a pouco, né, tem a transmissão da reunião dos vereadores. Bom, Uma iniciativa inédita no SUS em Ouro Preto está levando pilates para o público 60+, com atividades que contribuem para o fortalecimento muscular, a mobilidade e o bem-estar e a qualidade de vida. E atenção para a programação. Nesta quinta-feira, né, hoje, 17 de setembro, as inscrições acontecem em Antônio Pereira, das 8 da manhã à 1 da tarde, no posto de saúde. E na sexta-feira, dia 18, amanhã, é a vez de Santa Rita de Ouro Preto. As inscrições serão de 8 da manhã a 1 da tarde, na rua Júlio Fortes, número 11, no centro. O projeto Pilates 60+, é uma iniciativa da Fundação Aleijadinho, com o apoio da Prefeitura de Ouro Preto. Se você tem 60 anos ou mais, aproveite essa oportunidade. Procure o local de inscrição e participe. Pilates 60+, mais movimento, bem-estar e qualidade de vida. Na província, 9 horas 15 minutos.

0: 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Na província FM, 9 horas 27 minutos.
1: O duelo brasileiro na Copa Sul-Americana foi emocionante nesta quarta-feira. E 4-2 para o Atlético Mineiro em cima do Santos na Arena MRV. Na partida de ida, o Peixe havia vencido por 2-0 na Vila Belmiro. Então, tivemos pênaltis e a decisão ficou com Gabriel Delfim, goleiro do Galo, que defendeu 3 penalidades e fez com que o Atlético avançasse às semifinais, 3-1 nas penalidades. Gabriel Delfim falou sobre a satisfação de poder ajudar a equipe que o revelou.
2: Extrema felicidade, só agradeço a Deus por tudo. Deus e a todos os envolvidos no trabalho, né? Principalmente os preparadores de goleiros Danilo, Rafa, o Lincoln, que veio aqui com a gente hoje, na ausência do Rafael, que está na seleção. Todos os goleiros, o Everson, total apoio, o Robert, o Cobra, todos os goleiros muito unidos para fazer essa noite acontecer. Graças a todos, estamos juntos e muita felicidade agora é aproveitar.
1: Gabriel Delfim, que assumiu a posição de titular devido à lesão do Everson. O goleiro de apenas 24 anos foi revelado nas categorias de base do clube, foi campeão do Brasileiro Sub-20, campeão da Taça BH Sub-17 e foi promovido em 2022 à equipe principal, tendo agora a oportunidade de poder se destacar. O Atlético Mineiro vai conhecer o adversário da semifinal na quinta-feira. Duelo entre Montevidéu, City Torque e Cienciano. Portanto, desse jogo sai o adversário do Galo. No primeiro jogo, em Cusco, no Peru, vitória dos donos da casa por 2-0. Lembrando que as datas das semifinais estão marcadas para o dia 13 ou 14 de outubro, jogo de ida, e 20 e 21, os duelos de volta. Agência Rádio Web com informações da Copa Sul-Americana, Daniela Esperon.
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Ei, vamos seguindo com Manhã de Sucessos na Província FM, 9 horas 39 minutos, tá virando ali, 9h39. Lembrando, daqui a pouquinho, né, tem a transmissão da reunião dos vereadores. Às terças e quintas, a província transmite para você a reunião, para você ficar por dentro de tudo que acontece no Legislativo Lupretano. Mas agora, às 9h39, tem Tim Maia.

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0: 9 horas 46 minutos, vamos à transmissão da reunião dos vereadores. Você por dentro de tudo que acontece no Legislativo do Pretano.
1: Rosa, vereador Luiz Gonzaga, Luiz do Morro, vereador Matheus Pacheco, vereador Mercinho, vereador Naécio Ferreira, vereador Ricardo Gringo, vereador Vantuí, vereador Emerson Titão. Sob a proteção de Deus ao povo de Ouro Preto, declaro aberto a 57ª reunião ordinária da Câmara de Ouro Preto. Pedi ao vereador Matheus Pacheco, substituindo aqui o vereador Renato Zoroastro até a sua chegada, que faça a leitura do expediente, por favor.
2: Bom dia a todos, bom dia, presidente Vantuí, saudações alvinegras. Nós iniciamos então iniciamos a nossa reunião com os expedientes. Convocação do Conselho Municipal de Direitos da Criança e do Adolescente a ser realizado no dia 17 de setembro, 14 horas, na Casa dos Conselhos, com a seguinte pauta: acolhida e boas-vindas, Café Confia 2026, edital de captação de recursos, ofícios recebidos e outros assuntos.
1: Ciente.
2: Justificativa de ausência das atividades parlamentares do vereador Zé Dubinga.
1: Encaminhar ao RH.
2: Ofício Ouro Preto Legal. É convidando para participar do encontro de lançamento da campanha Ouro Preto Legal, dia 17/9 às 18h30, na Escola Estadual Professora Daura de Carvalho Neto, em Antônio Pereira. Convite de Isabel Nascimento Machado, gerente de desenvolvimento urbano. Aí, Titão.
1: Ao vereador, presidente da casa, vereador Antuí, vereador Emerson Titão.
2: Vai representando a Câmara.
1: Ciente. Distribuição de matérias, vereador.
2: Projeto de lei ordinária de número 994 de 2026, de autoria do vereador Vantuir, que dá denominação a logradouro público no distrito de Santo Antônio do Leite.
1: Distribuir as comissões. Ordem do dia, indicações.
2: Indicação de número 251, do vereador Ricardo Gringo, indica a execução de intervenção na rua Benjamin Machado, no bairro Água Limpa, com implementação de solução adequada para melhorar o acesso e segurança dos moradores, especialmente durante o período chuvoso. Gostaria que lesse a justificativa, vereador Gringo. Não precisa. Indicação de número 256. 257, de autoria da vereadora Lília França, sugerindo informações e que sejam adotadas com urgências as providências necessárias para a realização de vistoria técnica na rua Bonfim e posterior reparo no calçamento da rua Padre Pedrosa. Vereadora Lília França, quer que leia a justificativa da indicação?
1: Não. Por favor, vereadora.
2: A presente representação tem por objetivo melhorar a organização do trânsito no local, garantindo mais segurança e melhores condições de circulação para veículos e pedestres. Indicação, então, 257.
1: Em votação, as indicações de número 251 e 257. Em votação, colegas vereadores,

0: Bom dia, vereador Cruz. Aprovado. Aprovado por 10 votos, 11 votos. Passando agora a leitura das representações, vereador Matheus Pacheco.
1: Representação de número 233, de autoria do vereador Ricardo Gringo, encaminhado aos gerentes Correios de Ouro Preto, a fim de que seja estudada a possibilidade de ampliação do serviço de entrega dos Correios para a rua Ponte do Machado e demais ruas localizadas na chegada do distrito de São Bartolomeu, neste município.
0: Representação de número 233/2026, de autoria do vereador Ricardo Gringo, aberta a discussão, em votação, iniciar a votação.

0: Mersin. Titão.
1: O tempo tá valendo, gente. 30 segundos tá passando. Aprovado por 11 votos.
0: Representação 238, 2026, de autoria da vereadora Lília França, encaminhada ao gerente dos Correios de Ouro Preto, a fim de que seja estudada a possibilidade de ampliação do serviço de entrega dos Correios para a rua... Não, essa aqui é do... Espera só um minutinho, vereadora. Isso. Nós vamos fazer uma atualização aqui. Espera aí que nós temos que atualizar. Estou aprendendo, hein? Ah, desculpa, viu? Representação da vereadora Lília França, de número 238, encaminhada à CEMIG, com cópia para Ouro Preto Luz, Saneouro, Conselho Municipal de Saneamento, Comusa, Conselho Municipal de Segurança Pública, Secretaria Municipal de Obras e Urbanismo, Secretaria Municipal de Governo, chefia de gabinete, ao excelentíssimo prefeito, solicitando informações e providências necessárias para extensão de rede de iluminação elétrica, instalação de postes e de rede de abastecimento de água até o cemitério da comunidade de Madureira.
1: Representação de 1238/2026, de autoria da vereadora Lília França. Aberta a discussão. Com a palavra a vereadora Lília França.
2: Bom dia, colegas vereadores, bom dia a todos os ouvintes. Louvado seja nosso Senhor Jesus Cristo. Essa representação até a comunidade do Madureira, do cemitério, é um relato dos moradores ali do entorno sobre a ausência da iluminação elétrica e também do abastecimento de água no local, causando transtornos, dificuldades à população, sendo uma demanda que vem sendo apresentada há muito tempo, porém até agora não foi devidamente atendida. A implantação dessa infraestrutura solicitada é necessária para garantir melhores condições ao acesso, à segurança, à manutenção e utilização do cemitério pela comunidade, especialmente durante a realização de sepultamentos e demais atividades relacionadas ao entorno. Solicitamos que sejam realizadas as visitas técnicas necessárias, que possa marcar uma reunião conosco, para que a gente possa levar os moradores que procurou o nosso gabinete e poder tratar dessa demanda tão importante, não só para a Cachoeira do Campo, mas por toda a região que ali utiliza esse contexto do Madureira. A gente convida sempre os colegas para estar somando conosco a assinatura nos nossos documentos, e a gente acredita que através da CEMIG e através da Saneouro, com apoio da Prefeitura e Secretaria de Obras, esse serviço seja atendido o mais rápido possível. Deixo aqui o nosso carinho ao Márcio, que foi um das lideranças que nos procurou, e aguardo que seja solucionado o mais rápido possível. Nosso muito obrigada.
1: Continua aberta a discussão. Em votação.

0: Aprovado por 11 votos. Aprovado por 12 votos.
1: Representação de número 239, de autoria do vereador Emerson Titão. Seja encaminhado a Ouro Preto Serviços de Saneamento Saneouro ao superintendente senhor Evaristo Bellini, com cópia para a Secretaria Municipal de Obras, secretário Franco Evangelista, com os cumprimentos. Solicita intervenções urgentes na Travessa da Lagoa, no distrito de Antônio Pereira.
0: Representação de número 239/2026, de autoria do vereador Emerson Titão. Com a palavra, vereador, aberta a discussão.
2: Bom dia a todos e a todas, ao público aqui presente, quem está nos assistindo aí através dos canais oficiais da Câmara. Estou fazendo essa representação para Saneouro, pois, infelizmente, já foram colocadas placas, já foram feito todo tipo de manifesto em relação àquela rede de esgoto ao lado, ali na Travessa da Lagoa. Infelizmente, aquele povo sofre constantemente com a rede de esgoto a céu aberto e com a água pluvial também. Fizemos uma indicação na semana passada para a Secretaria de Obras, onde o secretário de Obras, Franklin, ficou de mandar o topógrafo para ver a caída da água para sair ali próximo ao córrego do Areião e, posteriormente, no córrego Água Suja. Mas, infelizmente, não obtivemos êxito até o exato momento. Então, estamos fazendo novamente essa representação para Saneouro, porque me dá vergonha de estar passando naquela rua e de os moradores me cobrando uma resposta e eu não ter resposta para dar. Eles não são obrigados a ficar com aquele fedor a qual eles convivem a todo momento. Aquela rede de esgoto a céu aberto, ela implica muito na saúde de quem convive, tanto psicológica quanto mosquito da dengue, dentre outras coisas. Então, a gente tem falado isso desde o primeiro dia que a gente está aqui. A gente prometeu uma solução para os moradores da Travessa da Lagoa, mas eu, infelizmente, não executo obras. Mas a gente conseguiu, através de empresa privada, os tubos para que seja feito a drenagem da água pluvial, mas não adianta eu tirar a água pluvial se a rede de esgoto continuar caindo ali. Então, a gente está precisando de soluções imediatas da Saneouro para que ela tire aquela rede de esgoto dali. É igual ao lado também, ao lado do posto de saúde. A gente tem sofrido com a rede de esgoto a céu aberto. A empresa que licitou, que ganhou aquele contrato aonde vai ser feito, graças a Deus, uma das obras mais esperadas, que é tirar aquela rede de esgoto do céu aberto, ali ela precisa que a Saneouro possa tirar aquela rede de esgoto para que ela consiga fazer todo o serviço de infraestrutura para tirar aquela água que corre ali constantemente e nas épocas de chuva, aquele alagamento, aquele assoreamento que acarreta de tampar a boca das redes, dos tubos da rede de esgoto ali e voltando fedor para dentro do posto de saúde, para dentro das associações e para dentro da casa dos moradores. Então, pedimos a Saneouro que possa estar indo ver de perto o que está acontecendo com aquela rede de esgoto a céu aberto. Solicitamos resposta o mais rápido possível. Obrigado, presidente.
0: Continua aberta a discussão. Com a palavra, vereador Cruzu.
3: Bom dia, presidente, colega vereador, colegas vereadores, público presente e demais que acompanham pelos canais de comunicação da Câmara. Vereador Titão, só aproveitar esse momento seu de apresentação de documento e de fala e pegar uma carona no sentido de lembrar que no dia 24 desse mês, é semana que vem já? Semana que vem, né? Quinta-feira? Quinta-feira, semana que vem, a Saneouro virá à Câmara para prestar contas, né, a nós e ao povo. O momento não é muito apropriado, porque está na véspera aí da eleição, né? No momento que as pessoas estão com atenção muito voltada para o processo eleitoral. Eu até pensei, presidente Van Tuir, quando eles sugeriram essa data, né, até pensei, melhor, já que já se passaram 3 meses e eles não vieram ainda, então que a gente adiasse por mais um mês para que pudesse vir depois do processo eleitoral, para a gente ter mais tranquilidade, né? Mas é, como ela, por força da lei dessa casa, ela terá que vir de 3 em 3 meses, então ela vem agora no dia 24, né? E logo depois, ela, se bem que vai dar em dezembro, né? Final de dezembro, setembro, outubro, novembro, dezembro. Mas a gente deixa para janeiro, já peço esse pedido ao senhor, presidente. Né? Não, estou dizendo assim, no seguinte... você fala o próximo presidente, né? Bom, eu espero que possa ser eu, né? Humildemente, contando com o apoio dos colegas aí, espero que possa ser eu. Obrigado, Matheus. Voltando a falar sério agora, a gente vai ter uma prestação de contas dia 24 de setembro, às 18 horas, aqui na Câmara, da Saniolo. Né? E daí 3 meses, uma nova prestação de contas. Então, essa do dia 24 pode ficar meio deixando a desejar em função desse momento eleitoral. Mas resolvi não questionar o presidente, não questionar a Saniolo, deixar mesmo agora, porque logo em seguida virão novamente. Obrigado, presidente.
0: Continua aberta a discussão do documento do vereador Emerson Titão. Em votação.

0: aprovado por 12 votos. Isso é passando aos requerimentos.
1: Requerimento de número 372, de autoria do vereador Ricardo Gringo, encaminhado à Secretaria Municipal de Planejamento e Gestão, convidando seus representantes a comparecer à Câmara Municipal de Ouro Preto, em data e horário a serem previamente agendados, para prestar esclarecimentos aos vereadores acerca do impacto orçamentário e financeiro decorrente da Lei Federal número 15.326 de 2026. O presente convite tem por finalidade possibilitar ao Poder Legislativo Municipal o acesso às informações técnicas e detalhadas acerca dos efeitos da referida legislação sobre o planejamento orçamentário e financeiro do município, especialmente no que se refere às despesas decorrentes de sua implementação.
0: Requerimento de número 372/2026, de autoria do vereador Ricardo Gringo, aberta a discussão, com a palavra o vereador.
2: Bom dia a todos os ouvintes presentes, vereadora Lília, demais vereador Saldo na pessoa do Vantuir, nosso presidente da Câmara. Então, presidente, esse requerimento ele é fruto dos encaminhamentos da nossa audiência pública que ocorreu com a casa lotada nessa casa legislativa. Antes de ontem, estivemos também tratando a mesma pauta na cidade de Candeias, Minas Gerais, e essa luta das professoras para o reconhecimento nível 1, categoria de base, né, da educação infantil, tem tomado muita força. E todas as cidades eles seguem um rito. A gente precisa buscar informações via requerimento, aqui no caso, para a Secretaria de Planejamento, na pessoa da Aline. A gente vem feito ofícios, requerimentos, e eles ficam na inércia. Então, a gente está pedindo favor, a gente está pedindo levantamento técnico, que é atribuição dessa secretaria. E eles não fazem. Então, peço aos nobres colegas que a gente está apenas convidando. Não é só ressaltar, não é uma convocação. Nós estamos convidando a secretária de Planejamento para apresentar esse impacto orçamentário para a gente estudar a implantação do enquadramento da Lei 15.326. Obrigado, senhor presidente.
0: Continua aberta a discussão. Documento do vereador Ricardo Gringo. Com a palavra, vereador Matheus Pacheco.
1: Vereador Ricardo Gringo, gostaria de assinar o pedido com Vossa Excelência.
2: Perfeitamente, Matheus.
0: Então, continua aberta a discussão. Com a palavra, vereador Anderson Titão.
3: Gostaria de assinar também com Vossa Excelência.
2: Perfeitamente.
0: Vereador Luiz Gonzaga, Luiz do Morro. Então, estou te concedendo a palavra, vereador.
4: Obrigado.
0: Perfeitamente, vereador.
4: Bom dia a todos. Bom dia, presidente. Vereadora Lília França. Um bom requerimento do nobre colega. Eu não sei se parece que tem uma comissão que o presidente dessa casa nomeou para buscar algumas informações. Mas, de antemão, o requerimento é de grande importância e gostaria de assinar com Vossa Excelência que é de grande importância. Agora, espero também, presidente, que, por chamar aqui, ela venha mais rápido. Porque, para responder um requerimento que eu, o vereador Sandrinho, fizemos, demorou 8 meses. Espero que demore só 30 dias por força de lei. Obrigado, presidente.
0: Obrigado, vereador Luiz. É só para deixar claro que o documento do vereador Ricardo Gringo não está incluído essa questão dentro da comissão, porque ele está falando de um assunto específico, né, que é a lei lá que, da questão dos cuidadores, não é isso? Então, essa não está incluído dentro do assunto que a comissão vai tratar da cooperativa e terceirizados. Com a palavra, vereador Sandrinho.
5: Obrigado, senhor presidente. Bom dia a todos e todas, rádio ouvintes, internautas. Cumprimentar o vereador Ricardo Gringo pelo documento e, logo em seguida, eu gostaria de pedir para poder assinar junto com você. Tá? Uma vez que essa lei 15.000, 326, ela se trata da situação dos cuidadores, né, e ela é muito importante, principalmente para quem atua na área. Então, é um dos motivos de eu estar pedindo para poder assinar com você, tá? E já declaro aqui meu voto, que será favorável. Obrigado.
6: Presidente, só pedir para assinar.
0: Vereador Curuzu.
7: Sendo bem transparente com os colegas aqui e com o governo também, eu não sei como é que será uma vinda da secretária de Planejamento e Gestão à Câmara diante do quadro administrativo da prefeitura. Porque, estou dizendo por quê. Da última vez que ela veio aqui, foi a única vez que ela veio, depois de ter descumprido a lei por muito tempo, devido a prestar contas, houve uma articulação política, não sei quais os colegas participaram, né, mas vários colegas foram até ela, ela chamou para conversar, para articular, para preparar a vinda dela aqui, para não haver uma grande exposição, grandes embates. Porque a gente já sabia que a situação da prefeitura era pelo menos a gente já desconfiava que a situação da prefeitura era trágica. Uma vinda da secretária aqui, a essa altura do campeonato, diante dessa tragédia aí da dívida da prefeitura, eu não sei qual será o tom dessa reunião. Por mais que ela venha falar no requerimento, seja específico a um assunto, como é que nós não vamos questionar a secretária sobre a secretária justamente de planejamento e gestão? Como é que nós vamos, o povo de Rio Preto vai entender se ela vier aqui e a gente não tocar nesse assunto com ela? Então será uma vinda não muito tranquila, eu imagino. Estou só sendo, como eu disse, bem transparente aqui, para depois não haver lá na frente arrependimento. Eu não devia ter vindo. Eu acho que ela deveria ser, se ela não vier, teria que ser convocada, porque tem que vir aqui à Câmara explicar. Com a Secretaria de Planejamento e Gestão, diante desse cenário, é a que mais deve explicações ao povo de Ouro Preto. Então, vocês pensem aí, né? Mas como é um convite, ela pode vir, pode não vir, né? Mas, bom, eu apenas estou tentando antecipar o que pode acontecer numa reunião dessa. Preparemos, apertemos os cintos.
0: Com a palavra a dona Essa.
8: Bom dia para todos e todas. O prefeito de Ouro Preto chama-se Ângelo Oswaldo, sua vice Regina Braga. E está mais que claro isso aí, de que essa dívida foi aí precursora de um decaimento da Cefem, tendo em vista o que ocorreu lá no limite de Pires com Motas, que foi a questão relativa ao fechamento da uma das empresas da Vale, que caiu o Cefem, e aí as contas públicas foram aí... O prefeito fala isso. Mas...
0: Gente, vamos respeitar a fala do colega, por favor.
8: Então,
0: gente,
8: assim, na minha opinião, isso está mais claro. A gente tem que achar uma saída para essa situação financeira, porque realmente penaliza muito as pessoas que trabalham direto e indiretamente na administração pública. Mas jogar a culpa do endividamento do município em cima da Secretaria de Planejamento e Gestão, na minha opinião, não é legal. Não é honesto. Entendeu? Essa é a minha opinião.
7: Vereador, não é honesto é quebrar uma prefeitura com arrecadação de 3 vezes maior do que o prefeito anterior, não fazer grandes entregas e acumular uma dívida, uma coisa inédita, vereador. Estou há 30 anos na política do prefeito, nunca nenhum prefeito, no momento mais difícil, a prefeitura acumulou dívida. Nunca ouvi falar disso. É a primeira vez, e aí, diante desse cenário. E aí, assim, não dá para também... a gente parecer que não tem ninguém culpado. Secretaria de Planejamento e Gestão, ela tem que fazer o planejamento da prefeitura. Então, se não tem como... E a dívida não foi por queda de arrecadação, senhor. Desculpe falar isso, senhor. Até o mês de junho não tinha havido nenhum centavo, pelo contrário, um acréscimo de arrecadação. Entendeu? Então, assim, não dá para... Me perdoe, não dá para eu não fazer essa... Não te contraditar nesse momento aqui, porque senão parece que nós somos estamos falando em verdade. Não é isso.
0: Com a palavra, vereador, pela segunda intervenção, autor do documento, vereador Ricardo Gringo.
2: Então, senhor presidente, só para esclarecer, agradeço a participação de todos, só para fazer um adendo à palavra do excelentíssimo vereador Naércio, que, na verdade, Naércio, a pauta é sobre a Lei 15.326, que a gente solicitou à secretária, por ofício, por outros requerimentos, que ela fizesse para a gente o estudo do impacto orçamentário. Eu não estou nem falando em dívida, que aí eu não entrei nessa seara hoje. Eu tenho falado em todas as reuniões, que realmente é um absurdo, concordo com o vereador Cruz, hoje tem falado que várias vezes é uma vergonha uma arrecadação de R$1 bilhão e está nesse suposto caos aí, que a gente vai ter que investigar e ver se realmente tem essa dívida. Mas a questão é o seguinte, esse convite, eu estou seguindo os trâmites da casa, primeiro convite, depois a gente faz a convocação. Então, eu estou convidando ela, porque ela não responde, ela não faz o estudo em impacto orçamentário. Se ela fizer, para mim, que nem precisa de vir aqui para tratar deste tema, que é a pauta do requerimento 372. Ela fazer um estudo do impacto orçamentário, que eu já pedi à secretária de Educação, ela falou que seria nesse setor, por isso a gente está fazendo lá. Eu só estou convidando ela, porque ela ficou na inércia por meses após eu ter solicitado esse documento. Obrigado, senhor presidente.
0: Você tem 23 segundos, vereador.
7: E nós estamos dispostos, Naércio, a ajudar o governo, como estivemos desde o começo, né, preocupados como sair dessa situação. Né? Mas nós não podemos... primeira coisa, nós temos que admitir que houve erro. E aí... Porque se a gente não admitir que houve erro, a gente não sabe nem aonde corrigir. Né? E se não é a Secretaria de Planejamento e Gestão, é aonde então? Ou não tem. Ninguém errou.
0: Com a palavra, vereador Luciano.
9: Como é que é? Bom dia a todos e todas. A maioria dos vereadores aqui com um sorriso mais agradável hoje, depois da vitória do Atlético. Ricardo Gringo, voltamos.
7: E você mais ainda, porque foi avô pela primeira vez ontem?
9: Segunda vez,
7: segunda,
9: né?
7: Segunda vez, tornou avô. Parabéns, Zé.
9: Aproveita e mandar um abraço para minha nora, que está lá ainda na Santa Casa, e para o meu neto Miguel, meu segundo neto. Deus abençoe. Miguel. Não é Miguel Anjo, mas é Miguel. Gente, voltando aqui para o documento, a gente vota favorável, né? Eu acho que é documento de convite ou que seja de convocação, né? Respeitando as ordens, e o Gringo, nós tivemos até a oportunidade de trocar uma ideia sobre isso, é obrigação da casa inteira votar favorável, né? E sempre seguindo essa linha, a gente vota favorável, né? Eu queria aqui reforçar a fala do vereador Cruzu, e eu acho que nós temos, sim, de reforçar a fala ao executivo. Não é hora de caçar bruxo, caçar problema, é de resolver. Da minha parte, estou à disposição para ajudar, porque nós temos 2 anos e 3 meses ainda para essa gestão continuar. Então, não é hora de destruir governo, derrubar governo, mas é o executivo que tem caminhos e tem condições, é o executivo que tem de estar disposto a ouvir, né? Que teve erro, que tem erro, não precisa nem entrar nesse debate. Agora, que temos de agir, nós já agimos e estamos agindo. O executivo que tem que escutar. Que a casa, eu estou sentindo que está disposto a ajudar. Mas não dá para continuar agindo como está agindo o nosso executivo. Eles têm que mudar. Obrigado.
0: Não, já finalizou. É só para deixar claro que o documento do vereador está falando do assunto da lei que fala sobre os cuidadores. Então, uma vez a secretária vir à casa, ela vai poder se reservar no direito de falar em cima do documento que foi aprovado. Não vai ter como debater outro assunto. Ela não... Não, aí é o que... Por isso que a votação da representação, do requerimento é nesse sentido. O que está sendo aprovado é o que vai ser enviado e ela vir na casa, é o que ela vai ser respeitado e falar em cima do documento. Se ela quiser falar de demais assuntos, é um direito que ela tem e ela pode falar, vereador, agora. Se ela usar a tribuna e não se reservar no direito de não falar de outros assuntos e sim do documento do vereador Ricardo Gringo, ela vai falar só do documento do vereador Ricardo Gringo. E tem que ficar bem... E o senhor tem ciência disso, tenho certeza que o senhor sabe melhor do que nós, que já foi presidente da casa, sabe que em cima do documento é que

0: Não. Você... Ele... Titã já...
1: Ele pediu, ele vai me dar uma parte.
0: Não, mas você já usou a palavra nesse documento? Ele não, ele já usou.
1: Não. Titã não falou, não.
0: É, já Titã, falou, Titã.
1: Já falou?
0: É, já. É, inclusive, eu pedi até para assinar o documento, vereador. Mas pediu iniciar a votação, em votação, o documento era do Ricardo Gringo. É, vereador. Aprovado por 12 votos.
2: Agradecer ao vereador Matheus por ter exercido a secretaria aqui da casa na minha ausência. Passamos agora à leitura do requerimento número 379 de 2026, encaminhado ao prefeito municipal e ao secretário municipal de Segurança e Trânsito, Moisés dos Santos, para que o mesmo encaminhe a esta casa informações acerca das ações de segurança e monitoramento realizadas nas escolas e creches municipais de Ouro Preto. Diante disso, solicita-se informar quais escolas e creches municipais possuem câmeras de vídeo monitoramento nas proximidades ou em seu entorno, se existe previsão de instalação de novas câmeras nas unidades que ainda não possuem monitoramento, quais escolas e creches recebem rondas periódicas da Guarda Civil Municipal ou dos agentes de segurança, com que frequência essas rondas são realizadas e em quais horários, se existe algum levantamento das unidades consideradas mais vulneráveis a furtos, invasões ou outros atos de violência, quais medidas de segurança estão sendo adotadas para prevenir ocorrências nas escolas e creches municipais, se existe algum canal de comunicação direto entre as unidades escolares e a Secretaria de Segurança e Trânsito para acionamento em situações de emergência. Justificativa. A segurança nas escolas e creches municipais é fundamental para garantir a proteção das crianças, dos profissionais da educação e de toda a comunidade escolar. O monitoramento por câmeras e a realização de rondas preventivas podem contribuir para a prevenção de furtos, invasões e outras ocorrências. Dessa forma, o presente requerimento busca obter informações sobre as medidas de segurança atualmente adotadas e identificar eventuais necessidades de reforço no entorno das unidades escolares, de autoria do vereador Luiz Gonzaga do Morro.
0: Requerimento de número 379/2026, aberta a discussão. Com a palavra, vereador Luiz Gonzaga, Luiz do Morro, autor do documento.
3: Senhor presidente, até comentamos aqui semana passada sobre alguns roubos, essas coisas que aconteceu, esses delitos de creche, essas coisas, então resolvi fazer esse requerimento, porque eu tenho observado, eu sempre vou usar esse microfone quando eu vejo que não está assim, um tratamento igual. O que, que eu quero dizer com isso? Eu vejo algumas escolas, 4 ou 5 escolas, já passei nelas, e tem alguém, tem vigia, tem alguém que fica na portaria, e as outras não tem. E eu sempre falo assim, se a gente quer um tratamento igual e defende uma ideologia, nem é questão só de ideologia, é só observar. Tem um tratamento igual? Por que que o Monsenhor Castilho Barbosa tem um vigia e lá na escola do Morro São Sebastião não tem? Por que tem num lugar e não tem no outro? Então, não está certo isso. Ou se coloca em todos, ou coloca a câmera, ou faz um tratamento igual. O que eu quero questionar aqui, é que está tendo tratamento desigual. Por isso que a gente está fazendo esse requerimento, para tirar essa informação, e que tomara que a informação venha verdadeira, porque como que eles vão justificar que pode num lugar e não pode no outro? Fica muito ruim para a gente assim, quando eles fazem esse questionamento. Ah, mas tal lugar tem, aqui não tem. Tal escola tem, aqui não tem. Eu lembro que tinha uns contínuos que ficavam até ajudando as escolas, tudo, e eles tiraram esses contínuos, não sei o que fizeram, se colocaram o outro, ou se usaram esses contínuos que ajudavam na escola para outra coisa. E algumas escolas continuam, algumas pessoas que vão à portaria, recebem crianças, ajuda, e é de grande valia, sim. Mas então é só para ter um tratamento igual. E na questão de segurança, eu acredito muito que se tiver câmara ou vigia, já inibe bastante. Se não tiver nada, que é pior, que aí a malandragem corre solta mesmo. É nesse sentido o requerimento, eu vou guardar os 30 dias do requerimento. Muito obrigado, presidente.
0: Continua aberta a discussão, com a palavra do Ricardo Gringo.

0: Luiz, obrigado, presidente. Então, Luiz, nós fizemos esse ano também um requerimento 267/2026, que trata desse tema tão importante, que houve um incidente na escola onde meu filho estuda, no Zezinho Pedrosa, em Cachoeira do Campo. Então, a gente fez, inclusive, até um projeto, né? A gente mandou um projeto de lei para reforçar a segurança nas escolas municipais de Ouro Preto. E cabe salientar aqui que na Zezinho Pedrosa eles colocaram um portão, né, reforçaram o portão, colocaram um microfone, né, e ainda colocaram um porteiro. Então, eles, lá no Zezinho Pedrosa, creche Zezinho Pedrosa, só após acontecer esse lamentável de chegar uma pessoa falando que ia jogar bomba, que ia matar as crianças, que isso, que aquilo, a gente foi para as redes sociais, fizemos os vídeos, fizemos os documentos e foi atendido, Luiz. Mas, infelizmente, igual eu falo, eles são mais lentos do que a tartaruga paralítica, que ele espera acontecer primeiro para depois tomar atitude. Então, vou assinar com a Vossa Excelência mais um documento, que isso é importante, que a gente faça vários documentos sobre o mesmo tema, para reforçar a importância e a necessidade de uma atitude do Executivo. Obrigado, senhor presidente.
1: Continua aberta a discussão, com a palavra do Renato Zoroastro.
2: Obrigado, presidente. Bom dia a todas e todos. Vereador Luiz, gostaria de assinar com Vossa Excelência. Também já fui autor de documentos relacionados a esse assunto e obtive respostas no seguinte sentido, que estariam providenciando, né, a Secretaria de Educação, o processo de aquisição dessas câmeras e que estava havendo um estudo em conjunto com a Guarda Municipal para elaborar um croquis sobre o melhor posicionamento das câmeras. Essa foi a última resposta que tive, mas já tem mais de um ano, né? E depois eu não fiz documento relacionado ao assunto, mas já estive na Secretaria conversando sobre isso. Então vale a pena sempre estar levantando esse assunto, mais vereadores estarem abraçando a causa para que a gente possa contar com essa melhoria nas escolas e creches do nosso município.
1: Continua aberta a discussão. Pela segunda intervenção, o vereador Luiz Gonzaga.
3: Obrigado aos colegas. Tomara que todos os colegas assinem conosco, que é de importância. Haja visto que vários colegas já fizeram isso. Mas eu tenho uma preocupação, Renato, quando eles falam que vai fazer um levantamento, demora, tem coisa que demora demais. Vou te dar um exemplo aqui. Quando a Íris, aquele caso da Íris sumiu, que até hoje a gente não tem um desfecho, que a gente gostaria de ter um desfecho, mas não tivemos um desfecho ainda, eles falaram, não, gente, tem lugares que é muito perigoso, né, e vamos fazer esse monitoramento. Até hoje, Renato, não fizeram. Falaram que ia colocar mais câmera, não fizeram. Isso já tem mais de ano. Então, tem umas coisas que não... Igual o vereador Gringo falou, parece que está esperando acontecer mais coisa para depois tomar providência ou não justificar, que não custa, né? Às vezes, chegar aqui e falar com os vereadores, gente, nós não temos saldo financeiro para fazer esse ano, mas daqui a 10 anos nós vamos ter. Ou daqui a 50 anos, se a gente estiver vivo, né, a gente não sabe a história. Porque fica muito uma coisa sem data, vai olhar, mas não tem mais resposta. Então, é nesse sentido, tomara que tome uma providência mais rápida. E obrigado pela assinatura dos nobres colegas.
2: Uma parte, vereador?
0: Uma parte. Ah,
3: tá. Perfeitamente.
2: Obrigado, vereador Luiz. Concordo com Vossa Excelência. Em gênero, número, grau, parece que às vezes os documentos, como tem prazo de resposta, né, principalmente os requerimentos, como tem prazo regimental, eles respondem e às vezes um negócio, nem estou falando nesse caso específico não, mas a maioria das vezes acontece isso, o documento é respondido, né, dizendo que está olhando, ou que está fazendo levantamento, ou que está fazendo estudo. Pega o teor das respostas dos requerimentos. Boa parte deles é isso, vou fazer estudo de viabilidade, vou verificar, vou levantar. Mas aí morre o assunto aí. Então, assim, eu para não correr o risco do povo enrolar, eu toda semana eu peço o pessoal do gabinete para olhar tudo que foi respondido e tudo que está demorando a ser respondido para que a gente cobre. Aí eu não cobro via plenário, cobro direto na secretaria, mas é importante sim. Obrigado.
1: Continua aberta a discussão com a palavra a vereadora Lília França.
4: Pelo seu requerimento. É importantíssimo, a gente tem de mais importante nessa vida são as nossas crianças, nossos adolescentes, que tem que ser prioridade não só da família, mas também do Estado e da sociedade. E as mães precisam ter segurança que as crianças estão indo para um lugar seguro. E a gente tem visto várias tragédias em vários locais, e a gente tem que entender que também nós temos o mesmo, corremos o mesmo risco. E existe, graças a Deus, muitas escolas e creches que já têm a segurança, porém não são todas. Por exemplo, em Amarantina, nós tínhamos segurança, mas foi dispensado e depois disso não foi contratado novamente. A gente tem sido até muito insistente, às vezes até de maneira que possa trazer algum desconforto. Mas a gente está toda semana na Secretaria de Educação solicitando essa segurança e não temos. A gente tem mais de 700 alunos na escola municipal, a creche também grande e sem nenhum tipo de segurança, que tínhamos e deixou de ter. Então, eu gostaria de assinar com você. Nosso muito obrigada.
0: Uma parte, vereador. Como a gente vem falando aqui nessa casa, te mando um documento pedindo um reforço para proteger as nossas crianças. E como o Renato foi bem categórico, as respostas que a gente sempre, pelo menos nos meus requerimentos, é sempre no gerúndio. Estou preparando, analisando, né? Então, eles sempre ficam no gerúndio e não resolvem nada. Foi falado aqui há um ano que ele recebeu essa resposta. A prefeitura só fica no gerúndio, invernada, igual urso. Não resolve nada. Obrigado, senhor presidente.
1: Continua aberta a discussão. Em votação. Aprovado por 12 votos.
2: Matheus fez um excelente trabalho relembrando bons tempos que ele esteve aqui. Requerimento 380/2026, encaminhado à Secretaria Municipal de Segurança e Trânsito, com cópia para a Secretaria Municipal de Obras e Urbanismo, Secretaria de Governo, chefia de gabinete e ao prefeito municipal, solicitando informações e providências quanto à implantação de quebra-molas na rua Vereador Hélio Ferreira, Engenheiro Correia, e reinstalação de quebra-molas na rua Luiz Pereira da Conceição, em Santo Antônio do Leite. O mandato feminino foi procurado por moradores das localidades mencionadas acima, que relataram problemas recorrentes de segurança no trânsito na rua Luiz Pereira da Conceição, em Santo Antônio do Leite, e na rua Vereador Hélio Ferreira, Engenheiro Correia. Ambas as vias enfrentam tráfego intenso e de alta velocidade de caminhões de mineradoras, contexto que já causou acidentes graves, como colisões contra postes e um quase atropelamento. Além disso, a remoção de um antigo quebra-molas em Santo Antônio do Leite agravou o perigo para os pedestres. Diante disso, solicita-se a realização de vistoria técnica nesses locais para avaliar a viabilidade de implantar ou reinstalar redutores de velocidade como quebra-molas e pede-se que o município informe as providências a serem tomadas para conter os riscos decorrentes do fluxo de veículos pesados. Justificativa. O presente requerimento se justifica visando atender as demandas da comunidade, de autoria da vereadora Lilian França.
1: Requerimento número 380/2026, de autoria da vereadora Lilian França, aberta a discussão, com a palavra vereadora.
4: A gente convida para a Secretaria de Segurança e Trânsito para fazer uma visita na comunidade Engenheiro Correia e Santo Antônio do Leite. Ontem nós estivemos aqui na prestação de contas na audiência pública e foi um dos nossos questionamentos com o secretário. Cada vez mais motoristas imprudentes e, portanto, o poder responsável precisa tomar providências para garantir o trânsito das pessoas nesses distritos. Tanto o Engenheiro Correia quanto o Santo Antônio do Leite sofrem há anos com a questão do trânsito, principalmente porque as ruas são estreitas, nós temos carretas que ali transitam e a gente precisa que alguma atitude seja tomada. A comunidade acredita que colocando quebra-mola vai resolver bastante. Além do que, tinha um quebra-mola em Santo Antônio do Leite e foi retirado. tanto na rua Hélio Ferreira, vereador Hélio Ferreira, engenheiro Correia, quanto na rua Luiz Pereira da Conceição, em Santo Antônio do Leite, solicita que seja feita uma análise técnica com o engenheiro de segurança e que seja tomadas as providências cabíveis. A gente tem visto não só atropelamento das pessoas, como também tem relatos que alguns carros encostam, inclusive quebrando o retrovisor dos que estão estacionados, e também em relação aos nossos animais, que infelizmente ainda temos animais em situação de rua. Então a gente pede ao secretário Moisés que tome a providência o mais rápido possível e que a gente possa conseguir trazer assim uma tranquilidade para os moradores, que a gente deixa aqui o nosso carinho e o nosso respeito e o compromisso, tanto de Engenheiro Correia quanto de Santo Antônio do Leite. Nosso muito obrigada.
1: Continua aberta a discussão. Em votação.

0: Aprovado por 13 votos.
1: Requerimento 381 de 2026, encaminhado ao prefeito, à Secretaria de Governo, solicitando informações acerca dos documentos protocolados perante o Poder Executivo Municipal, que até a presente data permanecem sem qualquer manifestação ou resposta. Diante disso, requer-se o encaminhamento principalmente das devidas respostas aos protocolos abaixo relacionados. Protocolos do ano de 2025, 88, 124, 205, 274, 265, 280, 312, 355, 372, 373, 399 e protocolos do ano de 2026, 24, 36, 56, 74, 96, 108, 117, 135, 139, 167, 176, 200, 219, 259 e 273. Justifica-se o presente requerimento pela necessidade de assegurar o cumprimento dos princípios da eficiência, da transparência e da publicidade na administração pública, bem como de garantir o adequado acompanhamento das demandas encaminhadas ao Poder Executivo, cujos protocolos permanecem pendentes de manifestação, prejudicando o exercício da atividade fiscalizadora do Poder Executivo e o atendimento aos interesses da população, de autoria do vereador Emerson Titão. Em discussão, com a palavra o vereador autor.
2: Estou fazendo esse requerimento, pois recebi no meu gabinete, eu tinha feito um requerimento, a qual recebi esse tanto de folha falando que os meus requerimentos foram respondidos. Então, fizemos uma conferência e o que, que eu quero destacar? Se eu estou fazendo um tanto de indicação e se todos esses requerimentos que eu recebi dentro do meu gabinete foram respondidos, é sinal que eu estou trabalhando e é sinal que eu estou tentando indicar para a prefeitura o local de melhoria que eu quero para a nossa comunidade, para o distrito de Antônio Pereira, para Ouro Preto, para Santo Antônio de Salto e para os demais distritos. Aí eu quero que olhem com carinho. Requerimento 88, de 2025, foi no dia 18/3, mês 3 de 2025, não respondido. 124, de 2025, 205, 2025, 274, 265, 2025, 312, 355, 372, ou seja, se eu for ficar lendo aqui, isso é só de 2025, 373, 2025, 399, 2025, aí vamos para 2026, requerimento 24, 2026, 36, 2026, eu não vou ler tudo, porque senão vou falar tantos números aí, mas se todos esses documentos que estão aqui, se eles foram respondidos, é sinal que eu estou tentando fazer o meu papel, a qual cada um de vocês de Ouro Preto e dos demais distritos me escolheram para estar aqui. Infelizmente, eu não consigo executar obras. Mas, quando a gente tem esse monte de documentos que não é respondido, que requerimento é lei, tem um prazo de 90 dias e não é respondido, e me vem com esse monte de papel me afrontando, falando que tinham respondido, está aqui os números. Quero respostas, e não quero só respostas dos meus documentos, eu quero ver a ação. Já passou da hora da gente ter ação, não adianta eu pegar pilhas e mais pilhas de documentos que eu protocolei de indicação, quando faz um requerimento, porque eu estou requerendo informação de indicação. Então, você imagina eu ficar um ano aqui só de documentos e de papéis que eu estou tentando fazer, indicar, demonstrar, porque o papel meu como vereador é isso, é indicar, fiscalizar e tentar legislar aqui dentro dessa casa. Então, fico muito triste quando chegou esse tanto de papel para mim. Isso é sinal que eu estou trabalhando e continuarei trabalhando, representando a cada um de vocês de Ouro Preto. Mas eu preciso de resposta a qual eu possa sair na rua de cabeça erguida e olhar para cada um dos cidadãos ouropretanos e dizer... Eu consegui, mas quando eu pego esse tanto de documento e, infelizmente, eu não vi que nenhum deles teve uma execução, me faz ficar triste. Por isso, estou seguindo e lutando para parcerias público-privadas, porque isso tem dado certo dentro do nosso distrito e vai dar certo dentro da nossa Ouro Preto. Obrigado, presidente.
0: Continua aberta a discussão com a palavra o vereador Carlinhos Mendes.
3: Bom dia a todos, vereadores aqui presentes, vereadora, internautas, público aqui presente. Vereador Titão, assino junto com vocês, se me permite. Eu acho que esse documento é de suma importância e eu tenho o mesmo problema no meu gabinete com vários documentos que não tem resposta. E pior que isso, quando respostas vêm, aí vem aquela resposta que no momento não se encontra favorável para a execução da obra. No momento não se encontra possibilidade de execução. No momento é inviável a situação. Então são várias secretarias que respondem através da Secretaria de Governo. A gente não está cobrando aqui, a gente não está aqui culpando a Secretaria de Governo, porque a gente sabe que a Secretaria de Governo, ela repassa os requerimentos, as indicações e representações para as secretarias competentes responderem e assim eles repassam essa resposta. E o grande problema de ausência de resposta ainda maior é as respostas que não condizem com uma realidade de obra a ser concluída, realidade a ser solucionada. E a gente é a voz do povo e a gente fica indignado porque a gente trabalha, a gente faz ações, a gente faz indicações, conforme dito aqui, que direcionam necessidades de uma dor de uma comunidade inteira. E a gente fica frustrado porque a gente não tem solução concreta com aquelas ações que a gente, muitas das vezes, fazem reuniões com a comunidade, fazem atendimento às solicitações de um município que é carente de melhorias. Então, a gente acredita que o governo vem, assim, a somar cada vez mais com esse executivo aqui, com esse legislativo aqui, que é base de governo. Mas a gente não pode deixar de lado de fazer esse comentário aqui com relação às documentações enviadas sem respostas e aquelas com respostas que não condizem com o que a gente quer ouvir e repassar para uma comunidade, para um bairro, para um município nosso que está aí acreditando cada vez mais em dias melhores. Vamos junto nessa causa. Assino.
0: Continua aberta a discussão. Com a palavra o vereador Ricardo Gringo.
4: Obrigado, senhor presidente. Gostaria de assinar, Titão, com vossa excelência, e concordo com essa indignação. Haja vista que fizemos um requerimento, o requerimento 186, justamente dessa pauta, Titão. Porque eles respondem sempre atrasado, no respeito ao prazo de 30 dias, e quando respondem, vem tudo junto, tudo misturado, e fala que respondeu o requerimento. Quando você vai analisar a fundo, não foi respondido o que a gente perguntou. E ele só responde o que interessa a eles. Eu já pedi levantamento de equipamento, já pedi levantamento de empresas, já pedi levantamento da H2F, de outras empresas, e não respondem. Aí mistura tudo ali no pacotinho, cheio de números ali, achando que a gente é otário. Então, a questão é a seguinte, não estamos aqui para brincadeira, tenho orgulho de assinar esse documento, que vai tornar ainda mais legítimo o nosso requerimento 186, com a mesma cobrança. Volto a responder, as pessoas estão embernadas lá dentro, está igual urso, não consegue fazer secretaria andar. E vou deixar registrado aqui também que nós fizemos uma indicação, um requerimento, para a Avenida JK. Então, quando as coisas também andam, a gente tem que reconhecer. Eu vi uma gravação do prefeito Angelo Oswaldo atendendo, que a gente não faz obra, mas atendendo uma indicação, um requerimento de melhorias de acesso na JK, eu vi nas redes sociais, e fazendo melhorando a via de acesso das pessoas que vêm da universidade, passando por cima para não dar a volta para chegar na JK, ele vai melhorar aquele acesso. Então é isso que a gente pede. Não tem nenhum documento que eu faça que eu peço algo para mim. A gente faz representando a coletividade e os municípios de Ouro Preto. Então, nesse caso, é bola dentro do prefeito que vai fazer essa obra. Obrigado, senhor presidente.
0: Continua aberta a discussão. Com a palavra, vereador Curuzu.
5: Senhor presidente, a gente percebe claramente, nas conversas, tanto aqui quanto nos bastidores, o tanto que os vereadores querem ajudar o governo, se colocam à disposição para ajudar o governo. Quando a gente critica aqui, faz uma crítica mais contundente, é porque a gente já tentou todos os caminhos e não deu certo. Então, porque quando às vezes as pessoas veem a gente mais exaltado aqui, irritado, até indignado, não sabem que até chegar aqui a gente já tentou de tudo para ajudar o governo. Então, eu tenho visto o esforço de cada vereador dessa casa para recuperar o governo. Porque isso é bom para o povo de Ouro Preto. Quem sai ganhando com isso é o povo, porque o governo ruim é ruim para o prefeito, é ruim para os vereadores, é. Mas quem sai perdendo o prejuízo maior é o povo de Ouro Preto. Acontece que o governo não gosta de nos ouvir, ué. E aí chegou nesse ponto. Quem estava certo? Éramos nós, vereadores, que estávamos sugerindo as mudanças de rota, ou era o governo que insistiu em seguir naquele caminho? Agora, Luiz, você nos ensina muito sobre isso. Há tempo ainda, não é? Sempre ouço isso de você. É falta, e hoje o vereador Luciano externou isso aqui. Tem 2 anos e 3 meses pela frente, não passou nem a metade do governo. Claro que há tempo, mas para ficar bacana, tem que mudar muito, não é? E passar a ouvir os companheiros, gente. Não estamos aqui só para bajular o governo, não. Se mudasse isso... Porque, gente, vereador, são 15 vereadores, prefeito é um só, é uma cabeça só, e uma vice-prefeita, vamos dizer que os dois lá estejam em perfeita sintonia. Não é? Agora, nós somos 15, cada um num bairro, num distrito. O governo querer governar sem ouvir a Câmara é uma, me perdoe, não vou usar o termo, mas é uma falta de inteligência, não querer ouvir a Câmara. Não é? Então, presidente, só para dizer isso, nós continuamos dispostos a colaborar com o governo, mas desde que ele esteja disposto a ser, não é, a aceitar colaboração. É. E só para encerrar, presidente, e não responder requerimento, gente, é crime de responsabilidade, passível de cassação de prefeito. Ninguém está querendo isso aqui. Nem CPI foi proposta nessa casa, ainda estão reclamando de quê lá embaixo? Só por causa de uma fala mais exaltada aqui? Se for fazer oposição e fazer requerimento cabeludo, abrir CPI, isso sim.
0: Peço conclua, é? Vereador, com a palavra.
5: Convocar secretário, isso é oposição.
0: Com a palavra, vereador Luciano.
6: Obrigado, presidente. Votamos favorável e quero pedir a palavra aqui para falar, porque é o seguinte, Yuri é que é responsável por encaminhar as respostas à casa, mas para ele dar respostas para nós aqui, o secretário tem de encaminhar ele. Então, se ele estiver escutando, se não tiver, eu vou falar com ele no momento oportuno, que ele encaminhe para nós os campeões, né, que não respondem requerimento, o secretário. Que a gente fala aqui. Eu mesmo já falei assim, o Yuri podia, que está à frente, podia responder para nós, só que tem todo um critério, né? O secretário da pasta encaminha para ele e ele reporta para casa, né? Então a gente podia pedir ele aí também para ver quais são os secretários, né, que nos estão respondendo, para a gente não ficar crucificando aqui aqueles, né, que respondem, que tratam a gente bem. Porque os que não respondem e não atendem o nosso telefone, a gente já sabe qual que é que a gente sente na pele. Né? Eu tenho uns aí que eu nem mando mais mensagem. Né, e pior que quando você encontra com eles... Ele se trata como se nada tivesse acontecido. Né? E, voltando aqui, reforçando a nossa fala, que você falou e eu comentei, por que que eu falo que não é só o tempo que tem de gestão ainda, é o valor da arrecadação. Né? A prefeitura está arrecadando 80 milhões. Gente, cortar 10, 15, 20% com 3, 4 meses, você resolve o problema e faz um planejamento para transformar na cidade. É muito dinheiro entrando e pouca ação que está sendo positiva. Obrigado.
0: Pela segunda intervenção, vereador Emerson Titão.
7: Fico feliz, né, com os vereadores que estão assinando esse documento. É sinal que é um documento importante. Ricardo Gringo frisou muito bem, muitas das vezes, ou melhor, na maioria das vezes, a gente recebe somente respostas genéricas. Eu mandei, procurando saber sobre CEFEM, sobre valores, aí vem gráficos. Ou seja, eu tenho que entender de gráficos para me transformar essa equação em números. Então, assim, a gente não pode ficar só nessas respostas genéricas. E eu peço ao secretário Yuri que não tente mudar as palavras a qual os secretários mandaram para essa casa. E quando a gente reclama, eu fico abismado que ontem o futuro governador de Minas Gerais, Patrus, esteve em Ouro Preto. Na hora que eu chego, tem secretário e secretário fazendo beicinho, com raiva, vê a gente desvia. Tem pessoas que ficam, nem estão mais na prefeitura, mas ainda tem um comando muito grande fazendo cara feia. Eu não tenho medo de cara feia. Eu fui eleito pelo povo de Ouro Preto para representá-lo. Enquanto aqui eu estiver, eu farei e trabalharei por cada um de Ouro Preto e por cada distrito. Porque cada canto tem as suas dificuldades. Então, quando a gente está cobrando, ou se a gente está levando documentos para dentro de algumas secretarias, pessoas sentem a dor, mas não trazem nada de concreto para o povo ouropretano. E quando nos veem, ainda faz cara feia. Eu nunca fui em uma secretaria pedir algo para mim. Eu só trabalho no plural, eu não uso o singular. Eu não uso pedindo nada para minha pessoa. Agora eu fico muito triste. Enquanto eu chego em um determinado local, as caras feias para mim. Eu não tenho medo de cara feia. Eu lembro que quando minha filha nasceu, o médico deu nela um tapa para ela dar o primeiro choro. Então eu não tenho medo de cara feia, não. Pode fazer cara feia, pode fazer beicinho, eu continuarei fazendo documento, continuarei exercendo o meu papel de vereador. Muito obrigado, presidente.
0: Em votação, o documento do vereador Emerson Titão.

0: Aprovado por 13 votos. O senhor votou, vereador? Votou, vereador? O senhor tá votando... Tá... Não. O senhor está muito ansioso hoje, vereador.
1: Passamos agora aos projetos em primeira discussão. Projeto de lei ordinária número 988/2026, que declara de utilidade pública a Associação de Moradores de Santa Rita, de autoria do vereador Mercinho.
0: Projeto de lei de número 988/2026, em primeira discussão, de autoria do vereador Mercinho, aberta a discussão, em votação. Em votação, gente, é o celular. Aprovado por 13 votos.
1: Projeto de lei ordinária número 991/2026, que autoriza o Poder Executivo, por intermédio da Secretaria Municipal de Saúde, a celebrar termo de colaboração com a Agência de Desenvolvimento Econômico e Social de Ouro Preto, mediante transferência de recursos financeiros para a implantação de unidades básicas de saúde e da outras providências, de autoria do prefeito Ângelo Oswaldo.
0: PLO 991/2026, em primeira discussão, aberta discussão, projeto de lei de autoria do prefeito Ângelo Oswaldo, em votação.

0: Aprovado 13 votos.
1: Passamos agora aos projetos em redação final. Projeto de lei complementar número 141 de 2026, que dispõe sobre a designação de servidor ocupante do cargo de motorista para o exercício das atribuições de condutor de ambulância no âmbito da Prefeitura Municipal de Ouro Preto e da outras providências. Autoria do prefeito Ângelo Oswaldo.
0: Projeto de lei complementar 141/2026, em redação final, de autoria do prefeito Ângelo Oswaldo. Em votação. Iniciar a votação.

0: Aprovado 13 votos.
1: Projeto de lei ordinária número 957 de 2025, que determina no município de Ouro Preto que as unidades de saúde credenciadas no Sistema Único de Saúde SUS, bem como as da rede privada, ofereçam leito separado para as mães de natimorto e mães com óbito fetal, de autoria da vereadora Lilian França.
0: Projeto de lei em redação final, de autoria da vereadora Lilian França, em votação. Iniciar a votação. Mas já está em redação final, viu? Está com emenda, vereador. Aprovado por 13 votos.
1: Projeto de lei ordinária número 977 de 2026, que autoriza o Poder Executivo a conceder contribuição à Sociedade Inconfidente de Montanhismo e Escalada, CIMI, de autoria do prefeito Ângelo Oswaldo.
0: PLO 977/2026, em redação final, em votação. Projeto de lei de autoria do prefeito Ângelo Oswaldo. Aprovado por 13 votos. Terminar, só votar os projetos de lei, então, por favor, vereador. Eu te passo. Não, vamos votar os projetos de lei e eu te passo a questão de ordem.
1: Projeto de lei ordinária número 900.
0: Então, questão de ordem, vereador Cruzou.
2: Brevíssimo, só para declarar meu voto, senhor presidente, que eu estou votando a favor, porque as pessoas estão lá fora, pode ver, mas se a prefeitura está com um problema de arrecada, né, das dívidas, como é que está passando dinheiro para alguma entidade, para associação? É porque isso é dinheiro de emenda parlamentar, que eu acho que veio de fora, inclusive, né? De fora. Só para as pessoas que estão lá entenderem porque que nós votamos a favor, porque não é. Não tem como, não tem como ser diferente. Valeu, obrigado, presidente.
0: Próximo.
1: Projeto de lei ordinária número 978 de 2026, que autoriza o Poder Executivo a conceder contribuição à Fundação Antônio Francisco Lisboa, o Aleijadinho, de autoria do prefeito Ângelo Oswaldo.
0: PLO 978/2026, em redação final, projeto de lei de autoria do prefeito Ângelo Oswaldo, em votação.

0: Aprovado por 13 votos.
1: Projeto de Lei Ordinária número 980 de 2026, que dá denominação ao logradouro público na comunidade do Maciel, no distrito de São Bartolomeu, de autoria do vereador Vantuí. Em votação, iniciar a votação.

0: Aqui, ó. Vereador Vantuí, favor votar. Muito obrigado. Aprovado por 13 votos. E projeto de lei ordinária número 981 de 2026, que autoriza o Poder Executivo Municipal a celebrar contrato de comodato com o Instituto Trampolim e da Outras Providências, de autoria do vereador Alex Brito.
1: PLO 981/2026, em redação final, de autoria do projeto de lei de autoria do vereador Alex Brito, em votação. Aprovado por 13 votos. Vereador, questão de ordem, minuto de silêncio. Algum vereador? Vereador Alex Brito.
2: Gostaria de pedir um minuto de silêncio para o nosso amigo Wilson, lá do futebol, mais conhecido como Rui Cabeção, nosso companheiro, que faleceu no dia de ontem. Muito obrigado.
1: Vereador Messinho.
3: Eu havia me esquecido na terça-feira de pedir para a Neuza Vieira, Neuza que foi professora há muito tempo da escola lá de Santa Rita, que é do Manja Léguas, veio a falecer domingo. E as condolências a toda a família.
4: Senhor presidente.
1: Vereador Renato Zoroastro.
0: Os mesmos termos, vereador Alex Brito.
1: Vereador Naes.
4: Senhor presidente, pode falar?
1: Sim.
4: Então vou falar de novo.
1: Pode falar.
4: Senhor presidente, quero pedir um minuto de silêncio em memória à senhora Olinda Rodrigues de Oliveira Coelho, moradora de Cachoeira do Campo, esposa do meu amigo Renato e do meu amigo Túlio. Infelizmente, ela veio a óbito e, em nome da Casa Legislativa, pela pessoa dela e todos os familiares, eu peço um minuto de silêncio.
1: Vereador Carlinhos Mendes.
5: Os mesmos temos novos colegas, eu e o Wilson, lá do Veloso, né? Sentimentos da família e amigos.
1: Vereador Ricardo Gringo.
6: Eu gostaria de pedir, em especial aí também, um momento de silêncio para o Vicente de Paula, meu cunhado, que faleceu, dia 13. E também o Ayrson do Bar, né? Tive bar por muitos anos aqui na Bar. Gostaria de reforçar.
1: Esse foi pedido.
6: Ah, tá. Então, como eu não estava presente, eu reafirmo ainda, continuo solicitando um minuto de silêncio em honra ao Vicente Paula e ao Ayrson. Obrigado, senhor presidente.
1: Eu também vou pedir para Marli de Carvalho Costa, de Glaura, pessoa muito querida lá no distrito de Glaura, que veio a falecer ontem, e a Geralda Pedrosa Silva, também de Cachoeira do Campo, que faleceu semana passada, mãe do Acácio, do Afrânio. Então, vamos todos fazer um minuto de silêncio. Não, vereador. Não. Com a palavra, vereador.
7: Eu queria pedir também para Marli Costa de Glaura e também para Geralda de Cachoeira do Campo, mãe do nosso querido Acácio.
1: Vamos todos fazer um minuto de silêncio, por favor.

0: Questão de ordem é do Renato Zoroastro.
1: Obrigado, presidente. Só queria parabenizar oficialmente aqui o grande amigo vereador Luciano pelo seu nascimento do seu segundo neto, o Miguel. O primeiro neto já desmanchava ele, Madruguinha, né? Agora o segundo vai desmanchar ele mais ainda. Então a gente parabeniza ele, a Solene, o Bruno e a Larissa, que são os pais, o Renatão e a Flaviane também, que são os avós.
0: Alex Brito, questão de ordem.
2: Não podia deixar de parabenizar meu querido amigo Luciano, avô agora, derretendo aí pelo Miguel, que é o segundo neto, também a Solene, esposa dele, a querida, meus amigos Renatão e Flaviane, ontem nós já comemoramos bastante o nascimento do Miguel. Que seja muito bem-vindo à terra, Miguelzão. Parabéns, vovô.
0: Comemoração, você é especialista, né, vereador Alex? Parabéns. Vereadores que fizeram a inscrição da fala de orador: vereador Ricardo Gringo, vereador Luiz Gonzaga, vereador Emerson Titão, vereador Matheus, vereadora Lília e vereador Carlinhos. Sim, vereadora Lília, retira sua fala. Concedi licença ao vereador Renato Zoroastro, Matheus Pacheco.
3: Peço licença, presidente.
0: Licença, vereador Sandrinho. Vereador Ricardo Gringo, não vai fazer uso da palavra, não? Concedido licença, vereador Naes, que hoje estava meio ansioso, né, vereador? Você está... Vereador Ricardo Gringo. Vereador Luiz. Vereador Ricardo Gringo saiu do plenário. Se ele voltar, ele foi ao banheiro.
4: Senhor presidente, senhores vereadores, presente, rádio ouvintes. Presidente, queria dar um toque aqui, principalmente nas três associações do Morro São Sebastião e também da Associação de Catarina Mendes. Se alguém estiver nos escutando, amanhã o secretário Frank marcou que poderá ir lá conosco no asfalto de Catarina Mendes e também encontrar com o pessoal da associação lá. Então, os moradores que estiverem nos escutando de lá, se quiser vir encontrar conosco na pracinha do Morro Sebastião, principalmente depois que as chuvas começaram aí, e tem várias reclamações, então o secretário vai estar lá para que vocês possam fazer as perguntas que vocês gostariam de fazer e as reclamações que tantos vocês fazem comigo sobre manutenção, sobre pessoas para dar manutenção nas estradas. Então, e a gente agradece ao secretário Frank por ter nos atendido e ter marcado essa reunião para amanhã no Morro São Sebastião, na qual o presidente da associação já colocou no grupo lá os horários, tudo certinho, para que vocês possam nos acompanhar amanhã, então, na sexta-feira, com a ida do secretário de obras lá para responder algumas perguntas que está sempre fazendo para a gente e para o grupo. Então, era isso que queria falar e vou passar a palavra para o meu nobre colega vereador Curuzu. Obrigado a todos.
5: Obrigado, colega. Nosso presidente, presidente Luiz do Morro. Vou falar de pé aqui, porque eu não sei se está ligado. Está ligado lá? Posso te falar de lá? Mesmo que eu fale pouco, tribuna é um lugar. É um lugar para nós sagrado, né? Então eu gosto de. Bem, quero, em primeiro lugar, convidar para a nossa audiência pública de hoje, no Residencial Dom Bosco, para tratarmos do processo de negociação que está em curso, visando um acordo entre a Prefeitura, a Inspetoria São João Bosco, o Ministério Público e a Associação de Moradores. Esse processo de negociação está sendo conduzido pelo promotor, doutor Emanuel Levenhagen Pellegrini, e é grande, muito grande, a expectativa do povo do Residencial Dom Bosco, não só de quem mora lá, mas também de quem, no passado, até mesmo distante, adquiriu, na época, um terreno, um lote no residencial, que era uma promessa, foi uma promessa, grande promessa, de solução para problemas habitacionais, de expansão urbana de Ouro Preto, quando do lançamento do Residencial Dom Bosco, em 1979. Então, desde a década de 80, eu ouço falar do sonho de tantas pessoas em poder construir ali a sua casa. Um sonho que foi frustrado porque os salesianos fizeram o parcelamento do solo, venderam os lotes, ganharam muito dinheiro e não fizeram a obra de infraestrutura, o que desanimou muita gente de construir ali a sua casa. São mais de 1.000 lotes, de 1.000 metros quadrados cada um, então é muita gente. É um lugar extraordinário para a expansão urbana, atendendo Cachoeiro do Campo, mas não só Cachoeiro do Campo. Quantas pessoas de Ouro Preto não morariam no Residencial Dom Bosco, não é, se tivesse o empreendimento ido para frente, se os salesianos tivessem feito a parte dele? Então, um dos problemas, um dos motivos, uma das causas do problema habitacional de Ouro Preto, sem dúvida alguma, é o Residencial Dom Bosco. Muita gente teria ido, não tenho dúvida nenhuma. Cachoeira seria muito maior e bem estruturada, não seria um crescimento desordenado qualquer, porque são mais de 1.000 lotes, 1.000 metros quadrados cada um. Que multidão que não poderia morar nesse lugar, ao invés de estar aqui pressionando Ouro Preto, que é um lugar que contém muitas áreas impróprias para moradia. Como eu digo sempre, o problema habitacional de Ouro Preto não é só das famílias de baixa renda, não, é a classe média também. Está cheio de casa nas encostas, em áreas de risco, de padrão de classe média. Casa de 2 andares, de 3 andares. Então, nós estamos confiando muito no doutor Diogo Ribeiro, que da parte da prefeitura, da parte municipal, é quem está tratando deste assunto. Então, sabemos que o desafio é grande, porque é uma dívida de, estima-se, da casa de 100 milhões de reais. É o que os salesianos terão que fazer de obra, porque é toda a rede pluvial de captação de água da chuva, toda a rede de esgoto, que não tem nada disso no Dom Bosco, a pavimentação das ruas. Quantos quilômetros, imagine, quantos quilômetros de rua tem o Residencial Dom Bosco, com um lugar com mais de 1.000 lotes, de 1.000 metros quadrados cada um? Imagine quantos quilômetros de rua a serem pavimentada, feita a rede de captação de água de chuva, de esgoto, de abastecimento de água. Então, estima-se, o último cálculo que eu vi feito pela Secretaria de Obras era um investimento de cerca de 70 milhões de reais. Com base nisso, eu estimo que já ultrapasse a casa de 100 milhões de reais. Então, não é uma demanda fácil de resolver, não. Então, eu quero aqui, mais uma vez, parabenizar o doutor Diogo por estar empenhado na construção desse acordo, agradecer enormemente ao Ministério Público por ter proposto esse acordo, desde que seja um acordo razoável, né, Vantuir? Vantuir está sempre falando isso. Porque se é, vamos dizer, por exemplo, para quem está nos ouvindo, se os salesianos teriam a obrigação de investir lá 100 milhões, por exemplo, e propuser agora um acordo de 40 milhões, 30 milhões, aí não vale, né, Vantuir? Aí não vale, até porque os salesianos já perderam em primeira instância. A juíza Ana Paula condenou os salesianos a fazer quase 100% disso que eu acabei de dizer aqui. Tem uma pendência lá, que a justiça entendeu que é a prefeitura que teria que fazer, mas a prefeitura recorreu porque em função da vinda da assunção do sistema de abastecimento de água e esgoto por parte da Saniolo, né? Então tem coisa que não é mais da prefeitura. Mas reforçando a preocupação do Vantuir, sempre dito, Curuzu é bom que faça um acordo, mas desde que não seja, que seja um acordo razoável. E por que seria razoável? Vamos dizer que se de 100 milhões, aí isso é a coisa que eu estou falando, para quem está nos ouvindo. Vamos dizer que os salesianos topassem lá, antecipar e pagar 70 milhões, por exemplo. Isso é eu que estou falando. Não tem esse número da minha cabeça. Mas seria uma coisa a ser conversada. Porque tudo indica que eles vão perder em todas as instâncias na justiça. A sentença da doutora Ana Paula é muito, muito segura, muito bem embasada. Então, também não é à toa que o Salesiano está interessado também nesse acordo. Provavelmente, já dão por certo que vão perder no Tribunal de Justiça de Minas Gerais e vão perder no STF. Né? Então, é muito importante essa preocupação do Vantuir. Não é qualquer acordo. Agora, se for um bom acordo, imaginem, coisa que às vezes eu teria que esperar mais 10, 15, 20 anos, né, vereador Ricardo? Você que está também, tem amigos e amigas lá no Residencial Dom Bosco, Carlinhos também, né? Uma coisa que às vezes já esperaram quase 50 anos, que é o tempo que tem de vida do de existência do Residencial Dom Bosco. Tem que esperar mais 15, 20 anos, talvez muitos nem estejam lá mais. Né? Então, se for um bom acordo, que venha. Né? Então, teremos essa audiência pública hoje, que será um momento para o povo que está ansioso, desde que saiu essa notícia, que pode haver esse acordo e acontecer, então, a realização de um sonho deles, né? Estão ansiosos por informações. Então, teremos hoje lá, convidamos o doutor Diogo, que é o procurador-geral do município, convidamos o doutor Emanuel Levenhag, que é o promotor que propõe o acordo, e também os salesianos e a Associação de Moradores, que são as quatro partes envolvidas. Para encerrar, presidente, será na Alameda Dom Bosco, número 746, lugar conhecido como Lojas do Branco da Oficina. Entrando ali pelo restaurante, indo à direita, chega facilmente, vai ver o movimento lá. E agradecer já o Branco pelo empréstimo do espaço. Obrigado, presidente.
0: Obrigado, vereador Curuzu, e toda a estrutura sendo montada lá hoje, para 18 horas, ter essa belíssima audiência. Te agradecer, presidente. Vereador Ricardo Gringo.
5: Te agradecer, passei lá ontem, o pessoal já estava se movimentando, te agradecer por esse apoio de estrutura para a realização dessa audiência lá.
0: Estamos juntos, vereador Curuzu. Com a palavra, vereador Ricardo Gringo.
6: Boa tarde, bom dia a todos presentes, os demais que nos ouvem por outros meios de comunicação, só os demais vereador, a pessoa do presidente da Casa Legislativa Vantuir. Primeiramente, eu gostaria de agradecer ao município de Candeias, na pessoa do executivo, o prefeito Jucão. Agradecimento também, especialmente, à presidente do sindicato Sindicam, a Cláudia Adriana, ao presidente também do nosso sindicato, Sindifosp, o Leandro, que fez essa ponte com outro sindicato, nos convidou para participar dessa luta que tem sido árdua, mas nós vamos vencer, que na verdade já vencemos. Agradecer também além dos presidentes, ao vereador Adriel, que conduziu brilhantemente a audiência pública. Agradeço ao Adriel. Também parabenizar as mulheres, tá? São duas mulheres na Câmara, lá dos 9, duas são mulheres, estavam presentes. Parabenizar também e agradecer pela presença, a procuradora do município, Sheila Lima, a secretária de Educação, Noeli, e principalmente as guerreiras professoras de educação infantil que estiveram em massa presente, vereador.

o município de Candeias por essa brilhante audiência pública. Me senti honrado em participar. Obrigado a todos vocês de Candeias. Gostaria agora de estar falando sobre também a nossa indicação 251/2026. Essa indicação, como vocês podem ver, quem está acompanhando, essa rua, a Benjamin Machado, além de ser íngreme, está mal cuidada, cheia de grama, ali seria ideal, fica a sugestão, um passar-rodas para que resolvesse o problema daquela comunidade que sofre há anos com desvios de veículo, batida de automóveis, e isso é constante nas ladeiras de Ouro Preto. Então fica aqui o pedido nosso da indicação 251/2026 para a rua Benjamin Machado, no bairro Água Limpa. Gostaria também de mencionar a nossa representação 233/2023. Essa é fruto da continuidade da nossa representação anterior para a Renata dos Correios, e ela sugeriu que fizéssemos outra direcionada à sede, porque São Bartolomeu, principalmente as referidas rua Ponte do Machado e adjacências, são de competências da Presidência dos Correios de Ouro Preto. Então fica aqui novamente outra representação aos Correios, que infelizmente tem prestado um péssimo trabalho para o município de Ouro Preto, principalmente nos distritos. Gostaria também de voltar a esse nosso requerimento, que é importantíssimo, requerimento hoje, o requerimento 372/2026. Requerimento este que faz-se necessário pela inércia da Secretaria de Planejamento e Gestão, na pessoa da nossa secretária Aline, que quando chega aqui a fazer um convite para vir a essa casa, é bom que todos saibam, quem está nos ouvindo, é justamente pela omissão e o descaso em responder essa casa legislativa. Vale ressaltar que quando a gente faz um documento, e os demais vereadores assinam, e quando passa por votação nessa casa, vereador Curuzu, é todos os vereadores que estão solicitando, não é o vereador Ricardo Gringo. A gente tem observado nesse mandato total desrespeito por parte de alguns secretários. Nós fizemos, primeiramente, ofício para a Aline, fizemos requerimento, que não houve resposta, né? A gente está fazendo requerimento, não obtivemos resposta. Então, é importante convidá-la para saber o motivo pelo qual ela não pode fazer para a gente, que é o fruto do requerimento mencionado, o requerimento 372, que ele versa sobre uma solicitação do nosso mandato para que faça um planejamento, um impacto orçamentário com a implantação do enquadramento pela lei 15.326, que aqui a nomenclatura é cuidadoras, para que elas tenham os mesmos direitos dos profissionais de magistério. E aqui não vou nem entrar na seara se vai virar professor, se não vai virar professor, a lei é clara, é todos os direitos inerentes ao professor de magistério nível básico educação infantil. E aí, eu vou abrir um adendo, que eu parabenizei a Candeias, mas nós temos que fazer umas observações. Quando nós iniciamos a primeira audiência pública aqui, nós vimos um total despreparo por parte da nossa secretária de Educação e também da subsecretária. Não despreparo em questão das suas atribuições, que quem sou eu para julgar alguém no gozo das suas atribuições, mas no conhecimento da lei, que, pasmem, é apenas uma página. A subsecretária teve coragem de dizer aqui que a lei é inconstitucional, dizendo que era advogada e que a lei era inconstitucional. Então, vai discutir com o STF, que até hoje ninguém entrou com a ADIM, ação direta de inconstitucionalidade.

0: Então temos que tomar muito cuidado em colocar esses venenos, que a lei é inconstitucional. Outro veneno que a gente escutou também lá, que os professores vão se sentir lesionados. Olha que palavra ofensiva. Segundo a audiência pública, a gente escutou isso de secretários lá, né, secretárias e procuradores. Substituição de professores. Quem usou essa fala foi a secretária de Educação, Noeli. Substituição de professores. A lei não versa sobre isso, não, gente. Fica feio uma pessoa com essa competência chegar numa audiência pública e falar que a lei versa sobre substituição de professor. É um absurdo isso. Então vamos ler a lei, vamos procurar o jurídico, debater. E a outra procuradora teve o disparate de dizer que os professores se sentiriam lesionados. Então, eu falo aqui para alguns professores, aqui no caso em Ouro Preto, a gente está tendo muito esse problema, a minha irmã é professora, veio cá dar apoio ao movimento, informar os professores que é uma luta legítima dos cuidadores e que não vai descontar um centavo sequer no seu salário. Que, afinal, a gente continua apoiando os professores também, que essa luta é de todos. E, por meritocracia, vocês chegaram aí, por concurso público, para magistério, e fazer igual Manolo. Uma coisa é uma coisa, outra coisa é outra coisa. Não há de que se misturar. A cuidadora está lutando para equiparar o salário, não para virar professora. Então, a lei dá o direito delas de, vamos simplificar, receber o mesmo valor do salário e os direitos do professor de magistério. Então, não se envenenem por secretários maldosos, secretárias maldosas, que plantam semente do mal, dizendo que os professores não querem o direito das cuidadoras. Isso é mentira, isso é uma inverdade. E ainda afirmo e reafirmo, vocês não perdem um centavo em apoiar um direito legítimo que fere os direitos da dignidade da pessoa humana, caso não venha consegui-los. Obrigado, senhor presidente.
1: Obrigado, vereador. Próximo vereador, último vereador, vereador... Ah, não, vereador Emerson Titão.
2: Bom dia a todos, né, e a todas, ao público aqui presente, quem está nos assistindo aí através dos canais oficiais da Câmara. Gostaria de iniciar convidando a todos vocês para o Carmon White, ali em Antônio Pereira. É o uphill da purificação, um grande evento no distrito de Antônio Pereira. E um grande evento que precisa, né, para que ele possa continuar, para que ele possa seguir, de apoios da Prefeitura Municipal de Ouro Preto, para a gente apoiar o esporte dentro do nosso distrito. Então, a gente pede ao prefeito Ângelo Osvaldo, às secretarias competentes, que possam apoiar esse evento tão importante para o distrito de Antônio Pereira e tão importante para Ouro Preto, porque tem ali atletas de grande nível nacional e internacional participando dessa competição tão poderosa, e falta o apoio e incentivo do poder público com um grande evento desse que já está na sua terceira edição ali dentro do nosso distrito. Então fica aqui o meu pedido de apoio e todos vocês venham participar do uphill da purificação. Gostaria de falar, hoje é dia, tem dia que é dia de brigar e hoje é dia de agradecer, né? Graças a Deus, hoje estamos iniciando as inscrições para o Pilates 60+. Foi construída uma sala para o 60+. A gente vai agora priorizar isso, vai ser um dos pilares nossos, principais do nosso mandato, trabalhar com a terceira idade, uma vez que são muito esquecidos pelo poder público. Então, esse Pilates agora em Antônio Pereira, com a inscrição lá, está tendo hoje de 9 até as 13 horas, ao lado do posto de saúde. Não pude estar aí na parte da manhã porque hoje estou aqui na Câmara, mas à noite estaremos aí com o prefeito Ângelo Osvaldo para a sala que foi modificada, reestruturada para receber vocês 60 a mais. Então, todos vocês aí, façam a sua inscrição, porque vai ser muito bom para a saúde, para psicológico de vocês, para tudo. Então, é importante a participação para que a gente possa fazer esse movimento crescer a cada dia mais no distrito de Antônio Pereira e em outros locais. Gostaria agora também de falar que hoje é um momento muito importante para o distrito de Antônio Pereira, pois hoje teremos um encontro de lançamento da campanha Ouro Preto Legal, programa de regularização fundiária, viabilizado com recursos destinados pela empresa Samarco Mineração como parte do termo de compromisso do projeto de longo prazo. Ou seja, esse reurb que será feito hoje em Antônio Pereira, startando hoje, né, essa campanha de Ouro Preto Legal, começará pelo distrito de Antônio Pereira e terá mais 3 pontos dentro da nossa querida Ouro Preto, que virá aí nos próximos capítulos. O que é a importância disso? É importante porque você, trabalhador, você, trabalhadora, você, dona de casa, terá aquela escritura, um documento onde o seu imóvel será todo regularizado. É todo o imóvel. E eu peço a todos vocês do bairro Bela Vista que possam estar ali hoje na escola Daura de Carvalho Neto, às 18h30, para levar aquela deficiência que vocês têm da regularização do bairro Bela Vista, que é uma das coisas que a gente está lutando e vai continuar lutando para que vocês também consigam ser regularizados. Toda Antônio Pereira vai ser regularizada e a gente não pode deixar o bairro Bela Vista de lado. Já estamos em conversas avançadas com a Procuradoria e com a Secretaria de Urbanismo e Habitação para que a gente possa tomar medidas de regularizar também o Bela Vista, porque ali tem famílias, pais de família, mães de família, trabalhadores e trabalhadoras, e que necessitam de pelo menos um dia deitar sossegado, sem ter, né, aquela incerteza do amanhã. Então venham todos vocês do Bela Vista, de Antônio Pereira, para esse encontro de hoje às 18h30, porque é algo que a gente tem lutado tanto e a gente conseguiu a regularização de todos os imóveis dentro do nosso distrito. É algo grande, então precisamos do apoio de todos vocês lá, porque hoje já vai startar as inscrições para priorizar de onde começaremos, e tem uma notícia boa para vocês de Ouro Preto, mas 3 outros locais também serão contemplados com a regularização, com o REURB. Então, é uma coisa que o nosso mandato tem trabalhado, o Partido dos Trabalhadores tem trabalhado, para a gente consiga regularizar, e com parcerias público-privadas, que é o que tem dado certo no nosso mandato. Gostaria agora também de falar que está tendo um curso gratuito de solda mecânica, né? Solda MIG, TIG, solda de eletrodo, de graça, oferecido pela empresa KF RIP, ali para moradores de Antônio Pereira. Tem que residir em Antônio Pereira, tem ensino médio completo. As inscrições vão até o dia 20/9. As informações é pelo e-mail kfbrasil.com.br. E se alguém quiser, pode me mandar uma mensagem no meu direct ou no meu PV, que eu estarei mandando um link para que vocês possam fazer a inscrição. Então é importante, porque tem algumas mãos de obra que hoje não estão tendo mais no mercado, né? Então, nem que seja para você fazer na sua própria residência aquelas pequenas manutenções dos portões ou alguma estrutura metálica, venham fazer esse curso de solda. Por isso que eu tenho falado, a nossa parceria público-privada tem dado certo, e a gente continuar avançando, trazendo mais empresas para estar nos apoiando. Estamos vendo a dificuldade que o município está tendo financeira, então precisamos das empresas parceiras, empresas para que a gente consiga avançar nas políticas públicas, privadas e que Antônio Pereira possa sim ser um lugar de destaque dentro do município de Ouro Preto. Para finalizar, eu só elogiei e fiz agradecimentos, mas agora me vem aquela tristeza de ver, né, uma obra muito linda do restauro da igreja queimada, mas toda a chuva, todo o sereno que dá, a lama que vem do Bela Vista, desce para a Rua Grande, e a gente tem que escutar um monte de conversas em grupos, de mensagens em grupos, e a gente não ter resposta. Desde o primeiro mês do meu mandato, eu tenho documentos, igual eu mostrei ali hoje, que são... precisava de um caminhão para transportar o tanto de papel se fosse imprimir, porque hoje a gente vive no meio digital, não precisa de imprimir mais documentos pensando no meio ambiente. Mas a gente tem feito documentos, feito requerimentos, feito questionamentos e ainda não conseguimos um avanço. Mas eu espero que o secretário de Obras, Franklin Evangelista, o prefeito Ângelo Oswaldo, possa me ajudar, que a gente possa trazer parcerias público-privadas de empresa ou recurso próprio da própria prefeitura, mas o povo ali da Rua Grande, o povo do Bela Vista, não pode continuar pagando a conta. Toda chuva, aquela lama danada. E o povo do Bela Vista, quando é sol, é uma poeira, e uma poeira tóxica, que a gente vive ali perto de uma mineração e vem detritos, né, minerais ali nos pneus de caminhões, de carro, e isso acaba indo para o pulmão de cada morador e de cada moradora do distrito de Antônio Pereira. Então a gente tem lutado e eu peço que possa ser ouvido e que aquela realidade do povo da Rua Grande e do povo ali do Bela Vista possa ser contemplada e a gente consiga fazer uma obra que não é uma obra faraônica, não é uma grande obra de infraestrutura, é um valor simbólico para que a gente possa resolver e ter a efetividade daquela rua ali. Infelizmente, eu fico triste e fico com vergonha, às vezes, quando ando na rua, e já passaram um ano e meio do meu mandato, mas vários mandatos de outros vereadores, e nada foi feito de concreto em relação àquela drenagem da Rua Grande ali, nas proximidades que se inicia próximo ao bairro Bela Vista, deve-se próximo à Igreja Queimada, que é um cartão postal de Ouro Preto. Quando passar a pé ali é impossível, até de carro é quase impossível. E os moradores que moram em torno estão clamando, estão suplicando que seja feito algo para que eles possam ter, né, essa certeza de que a chuva está vindo e a lama não vai invadir a sua casa, não vai entupir os bueiros. Então não é uma obra faraônica, pedimos que seja feita e que tenha um olhar mais criterioso. Então, viva Ouro Preto legal, e hoje Antônio Pereira iniciará às 18h30 na Escola Daura esse sonho de ter sua regularização fundiária, de ter o documento da sua casa própria. Muito obrigado, presidente.
1: Você é... Vereador Carlinhos Mendes.
3: Bom dia a todos. Apenas reforçar aqui um importante convite aqui, né, Curuzu? Nós teremos aí hoje na Alameda Dom Bosco, lá no Residencial Dom Bosco, uma audiência pública de suma importância, né, para tratarmos aí das melhorias para o Residencial Dom Bosco de Cachoeira do Campo. Então, às 18 horas a gente vai ter lá. Foi convidado o nosso Diogo, né, procurador do nosso município, que esperamos que seja presente. Também teremos lá, se Deus quiser, a presença do Emanuel, né, que é o procurador do Ministério Público, e assim outras autoridades, para tratarmos esse importante assunto relevante do Residencial Dom Bosco. Destaco aqui, né, o Curuzu, que é o autor da audiência pública, juntamente com a diretoria da Associação Residencial Dom Bosco, a Gisele e o... como é que ele chama? O presidente e o vice-presidente. É Gisele e... Edilson. Esqueci o nome dele agora. Isaías. Lembrei aqui, Isaías. Então, o Isaías e a Gisele, que estão à frente aí junto com o vereador Curuzu, isso é muito importante. O que a gente espera é que a diretoria dos salesianos também compareça a essa audiência pública de hoje para que consigamos entender a real solução de um problema crônico de anos que vem assolando aí todas as comunidades, toda a comunidade do residencial Dom Bosco. Assim fica aqui um convite reforçado para estarmos hoje às 18 horas na Alameda Dom Bosco, residencial Dom Bosco, em Cachoeira do Campo. A entrada próxima ao restaurante, já se vê lá a chamada Loja do Branco, que é o Loja do Branco da Borracharia. Todos conhecem lá como Loja do Branco. É importante o máximo de presença de moradores do residencial Dom Bosco para tratarmos das melhorias que ainda não aconteceram por um processo interno que assola toda a comunidade. E, para finalizar, eu também aproveito aqui para a gente não deixar de lado essas questões de comprometimento do governo com o legislativo, falando assim de vários documentos hoje aqui citados com relação à dificuldade de respostas por parte de documentos do legislativo. Um grande dia, um grande final de dia a todos. Boa tarde.
1: Pedir aos colegas vereadores que recomposição de quórum novamente para a gente fazer a nossa chamada final. Vereadores presentes, vereador Carlinhos Mendes, vereador Cruzu, vereador Luiz Gonzaga, Luiz do Bom, vereador Messinho, vereador Renato Roas, vereador Vantuí, vereador Emerson Titão. Sob a proteção de Deus, ao povo de Ouro Preto, declaro encerrada a 57ª reunião ordinária da Câmara Municipal de Ouro Preto.

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2: 11 horas e 51 minutos.

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7: 11:55.
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14: E agora, notícias do trânsito aqui do

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0: 15h23.
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22: Rede 1490 informa a hora certa.
23: 12:25.
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5: 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E a hora certa.
6: 12 horas e 27 minutos.

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0: 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Informa a hora certa.
1: 1 hora.
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18: Boa tarde para você, província, 1:16.

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1: Em seu discurso de abertura na próxima Assembleia Geral da Organização das Nações Unidas, na próxima terça-feira, o presidente Luiz Inácio Lula da Silva insistirá no tema da soberania e vai defender a não interferência externa em assuntos internos dos países. Às vésperas da eleição presidencial, o risco de os Estados Unidos tentarem ajudar a campanha do senador do PL, Flávio Bolsonaro, em quem vem um forte aliado, permanece no topo da lista de preocupações do governo, sobretudo diante da crise instalada no STF e da proximidade das intenções de voto entre os dois, como revelaram as últimas pesquisas de opinião. É sobre isso que a gente conversa no Linha Direta de hoje com a correspondente da RFI em Brasília, Vivian Oswald. Olá, Vivian, bom dia. Como será a agenda do presidente Lula em Nova York?
2: Bom dia. Vai ser uma viagem rápida e com comitiva enxuta em comparação com as anteriores. Mas o presidente não quer deixar de falar aos 193 países membros da ONU e dois observadores neste que pode ser o seu último discurso de abertura. É o décimo. Tradicionalmente, é o Brasil que inicia os trabalhos da sessão. Na saída, é possível que esbarrem Donald Trump no corredor de acesso ao plenário. Os americanos falam em seguida. Não há previsão de encontro combinado entre os dois até o momento, mas tampouco está descartado. Foi o que aconteceu no ano passado, quando tiveram 39 segundos de boa química, como ambos teriam confirmado depois. Mas o momento não é bom para a relação entre os dois países. O encontro se daria dias depois de Washington acusar o Brasil de falhar no combate ao PCC e ao Comando Vermelho. Este é um dos assuntos que tem criado tensão entre os dois, sobretudo depois que os Estados Unidos resolveram classificar as duas facções criminosas como grupos terroristas. E não é só. O governo brasileiro teme novas tentativas de interferência americana no processo eleitoral. Os Estados Unidos deixaram claro seu interesse no que está sendo chamado de onda azul na América Latina, com a ascensão de líderes da direita aliados dos

0: intenções de voto, algumas até com leve dianteira para Flávio, a avaliação é de que qualquer movimento pode acabar influenciando o resultado final do pleito.
1: Agora, Vivian, como poderia se dar essa eventual interferência?
0: Não está claro, mas o julgamento do STF essa semana, que acabou interrompido, traz à tona um tema polarizante desta campanha que já tinha sido objetivo de atenção dos americanos. Em julho do ano passado, Trump editou o decreto presidencial a partir do qual impunha um tarifaço de 50% às exportações brasileiras como suposta resposta ao que chamou de caça às bruxas, em referência aos processos judiciais que levaram à prisão de Jair Bolsonaro. Em seguida, impôs sanções financeiras sob a Lei Magnitsky, que é o juiz da corte Alexandre de Moraes. As mesmas sanções foram retiradas meses depois, após negociações entre o governo brasileiro e americano. Mas em julho deste ano, Washington reeditou o decreto. Como a tarifa de 50% foi derrubada pela Suprema Corte americana no início do ano, fica no ar a possibilidade de se lançar mão novamente da Magnitsky contra Moraes e até mesmo contra os outros ministros do STF. Há um outro temor revelado por fontes do governo, que é a disseminação de informações falsas replicadas pelos algoritmos via Big Techs. O fato é que os riscos são considerados evidentes no entorno do presidente.
1: Agora, Vivian Oswald, quem vai estar junto com o presidente Lula nessa viagem a Nova York?
0: A comitiva presidencial deste ano será enxuta. Ele será acompanhado do chanceler Mauro Vieira, da ministra da Gestão e Inovação e Serviços Públicos, Esther Dweck, do ministro dos Povos Indígenas, Luiz Eloy Terena, e da ministra da Igualdade Racial, Raquel Barros Oliveira. Lula chega a Nova York na noite de 20 de setembro, domingo. Terá bilaterais ainda a serem confirmadas no dia seguinte. Uma delas, que segue em análise no entorno do petista, seria a possibilidade de encontrar-se com o prefeito de Nova York, Zoran Mandani, um dos personagens atualmente de maior oposição ao governo de Donald Trump. Mas não está claro ainda se o encontro seria uma boa ideia no momento.
1: Muito obrigado, Vivian Oswald, correspondente da RFI em Brasília, que participou do Linha Direta de hoje. Da Rádio França Internacional para a agência Rádio Web de Paris, Elcio Ramalho.
2: Os postos de combustível não devem ter alteração no valor do óleo diesel, apesar do reajuste de preços anunciado pela Petrobras a partir desta quinta-feira. Mesmo com o aumento de R$ 1 por litro, a petroleira vai aplicar um desconto do mesmo valor, garantido por uma ajuda financeira do governo federal. A Petrobras anunciou nesta quarta-feira o reajuste na tabela de vendas do óleo diesel A, que é o combustível puro derivado do petróleo produzido nas refinarias antes da adição de biodiesel. Entretanto, uma portaria do Ministério da Fazenda, publicada também nessa quarta, criou uma subvenção econômica que garante a concessão de desconto de R$ 1 por litro do óleo diesel A de uso rodoviário pelos próximos 30 dias, podendo ser prorrogada por igual período. Na prática, com o reajuste e o desconto, o preço final cobrado pela Petrobras às distribuidoras permanece inalterado. A Petrobras informou que decidiu aderir ao programa de subvenção criado por medida provisória na semana passada para manter a flexibilidade comercial. A assinatura formal de adesão ainda depende da publicação de regras complementares pelo governo federal e de trâmites internos da empresa. Segundo a Petrobras, a ideia é não repassar imediatamente para os consumidores a instabilidade do dólar e dos preços internacionais do petróleo. Da Rádio Nacional em São Luís, Gabriel Correa.
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6: O Conselho Superior do Ministério Público Federal confirmou para o dia 25 de setembro uma reunião para decidir sobre a abertura de investigação em relação às citações ao Procurador-Geral da República, Paulo Gonet, e mensagens encontradas no celular do ex-banqueiro Daniel Vorcaro. Durante sessão no Supremo Tribunal Federal nessa terça-feira, Gonet disse não ter relacionamento de proximidade com Vorcaro e que se encontrou com o ex-banqueiro apenas uma vez, de forma brevíssima e banal, ao lado de diversas autoridades. Gonê afirmou que a atuação do MPF sempre foi voltada ao total esclarecimento dos

0: fatos e pelo sucesso da apuração penal. O procurador-geral pediu ao STF a anulação da investigação da Polícia Federal, que revelou uma suposta troca de mensagens entre autoridades públicas e Daniel Vorcaro. Em relatório encaminhado ao ministro do Supremo, André Mendonça, a Polícia Federal relatou diálogos que envolveriam o ministro Alexandre de Moraes, o diretor-geral da corporação Andrei Rodrigues e o próprio Paulo Goni. O procurador-geral teria sido citado por terceiros nas trocas de mensagens com Vorcaro. Conversas entre o ex-banqueiro e o advogado Ciro Soares mostram uma suposta relação entre Goni e Vorcaro, inclusive com um convite para uma viagem a Londres, na Inglaterra. Para Paulo Goni, o ministro André Mendonça agiu de forma irregular ao determinar que a PF realizasse investigações sobre as supostas conversas entre Moraes e Vorcaro. Para o procurador, essa investigação só poderia ocorrer após a autorização formal do plenário do STF. Da Rádio Nacional em Brasília, Gésio Passos.
1: A eleitora ou eleitor que tem o aplicativo e-título do Tribunal Superior Eleitoral começa a receber a partir de hoje alertas de orientações sobre o pleito de outubro. Entre as notificações estão lembretes para consultar o local de votação, manter o aplicativo atualizado e acessar informações e serviços eleitorais. Além disso, os alertas vão contribuir para enfrentar a desinformação. Segundo o TSE, o envio de notificações no aplicativo vai seguir durante todo o período eleitoral. O objetivo é estabelecer um canal direto e seguro de comunicação com o eleitorado. O e-título substitui o título eleitoral de papel. E para quem tem biometria cadastrada e fotografia exibida no app, ele também pode ser usado como documento de identificação no momento do voto. Entre os principais serviços disponíveis no aplicativo estão a possibilidade de justificar a ausência no dia da votação, quitar débitos eleitorais por Pix ou cartão de crédito, emitir certidão de filiação partidária e gerar código de autenticação para sistemas parceiros e conveniados da Justiça Eleitoral. A recomendação do TSE é que os eleitores baixem o e-título com antecedência e mantenham o aplicativo atualizado. Da Rádio Nacional no Rio de Janeiro, Priscila Terezo.
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4: Vamos à agenda dos candidatos à presidência desta quinta-feira. Augusto Cury, do Avante, concede entrevista coletiva na Associação Paulista de Imprensa, em São Paulo. Também estarão por São Paulo Ronaldo Caiado, do PSD, reunido com empresários da 25 de março, e depois em entrevista ao Jornal da Record, Samara Martins, do Unidade Popular, que faz caminhada no centro, a partir da Estação da República, e no fim do dia tem panfletagem e conversa com trabalhadores na estação Itaim Paulista. Wilson Grassi, do Democrata, que assina o termo de compromisso de presidente amigo da criança na Abrinq, e Romeu Zema, do Novo, em entrevista ao SBT. No interior do estado, no Noroeste Paulista, estará Edmilson Costa, do PCB, em caravana em São José do Rio Preto. Clariana Barão, do Democracia Cristã, vai estar no interior de Pernambuco, em Santa Cruz do Capibaribe, e Hertz Dias, do PSTU, no Maranhão, faz panfletagem em Feira, em São Luís, e depois participa de podcast. Enquanto isso, Lula, do PT, estará em Montes Claros, no interior de Minas Gerais, faz por lá o evento chamado Brasil Pronto para Mais, com apoiadores e candidatos locais. E Flávio Bolsonaro, do PL, estará em Vitória da Conquista, na Bahia, faz carreata e comício no bairro de Candeias, em frente ao estádio. Renan Santos, do Missão, tem carreata em Santa Catarina e Rio Grande do Sul, passa por Chapecó, Passo Fundo e Caxias do Sul, e Rui Costa Pimenta, do PCO, se reúne com a direção do partido. Da Rádio Nacional em Brasília, Priscila Mazenotti.
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8: A rede de cooptação do banqueiro Daniel Vorcaro atingiu frontalmente a Suprema Corte Brasileira. Primeiro, Dias Toffoli e ainda inexplicada sociedade em um resort, que resultou no seu pedido de afastamento da relatoria do caso do Banco Master, após pressão política e da opinião pública. Alexandre de Moraes entrou na história por conta de contrato milionário da esposa dele, Viviane Barsi, com o Banco Master. No entanto, foram mensagens trocadas com Vorcaro que colocaram Moraes no paredão do Supremo. Para o professor de Direito Constitucional e de Processo Constitucional, Renato Mehana, em outros países, situações como essa no STF não chegaria onde chegou.
9: Que a gente tem intercâmbio com outros colegas, professores, constitucionalistas de outros países, a eles estranha muito o que está acontecendo aqui. Eu tenho respondido algumas mensagens que eu recebo deles, não entendendo exatamente o que está acontecendo, porque em situação semelhante em outras cortes, o próprio ministro teria renunciado, teria abdicado do cargo, ou, na melhor das hipóteses, na pior das hipóteses, teria pedido um afastamento para se defender, para apresentar sua defesa, coisa que não acontece aqui, coisa que não aconteceu.
8: É possível que as mãos de Daniel Vorcaro tenham alcançado outros ministros. Mensagens encontradas no celular do banqueiro indicam repasses de R$500 mil mensais para o advogado Kevin Marques, filho de Cássio Nunes Marques, por meio de uma empresa de consultoria tributária. Ambos negam qualquer ligação com o Master, assim como o Luiz Fux. No celular do banqueiro foram encontrados diálogos com o filho dele, Rodrigo Fux, de maio de 2024 a agosto de 2025. Numa das mensagens, Rodrigo pede que Vorcaro envie um e-mail para o gabinete do pai no STF, como assunto desconhecido. O advogado criminalista Antônio Gonçalves defende mudanças na legislação.
10: Então não há uma previsão normativa que determine o impedimento ou a suspeição de um ministro do Supremo Tribunal Federal. E isso sim motiva uma reforma na legislação. Ah, mas tem a Lei Orgânica da Magistratura. Ah, mas tem o Código de Processo Civil. Sim, mas em vários casos o Supremo Tribunal Federal ignorou o Código de Processo Civil na questão de impedimento e suspeição. Então é essencial se criar normas específicas envolvendo as altas cortes.
8: Para completar o roteiro, há registros de encontros entre o relator do caso, André Mendonça, e Daniel Vorcaro. Um no gabinete do ministro, em Brasília, outro no Instituto ITER, fundado pelo magistrado em São Paulo. Mendonça afirmou que, nesse encontro, apenas ouviu Vorcaro relatar uma questão jurídica sobre a suspensão de tutela provisória e crédito de precatórios de interesse do Banco Master. Agência Rádio Web de Brasília, Alan Barbosa.
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11: O duelo brasileiro na Copa Sul-Americana foi emocionante nesta quarta-feira. E 4-2 para o Atlético Mineiro em cima do Santos na Arena MRV. Na partida de ida, o Peixe havia vencido por 2-0 na Vila Belmiro. Então, tivemos pênaltis e a decisão ficou com Gabriel Delfim, goleiro do Galo, que defendeu 3 penalidades e fez com que o Atlético avançasse às semifinais, 3-1 nas penalidades. Gabriel Delfim falou sobre a satisfação de poder ajudar a equipe que o revelou.
12: Extrema felicidade, só agradeço a Deus por tudo. Deus e a todos envolvidos no trabalho, né? Principalmente os preparadores de goleiros Danilo, Rafa, o Lincoln, que veio aqui com a gente hoje, na ausência do Rafael, que está na seleção. Todos os goleiros, o Everson, total apoio, o Robert, o Cobra, todos os goleiros muito unidos para fazer essa noite acontecer. Graças a todos, estamos juntos e muita felicidade agora é aproveitar.
11: Gabriel Delfim, que assumiu a posição de titular devido à lesão do Everson. O goleiro de apenas 24 anos foi revelado nas categorias de base do clube, foi campeão do Brasileiro Sub-20, campeão da Taça BH Sub-17 e foi promovido em 2022 à equipe principal, tendo agora a oportunidade de poder se destacar. O Atlético Mineiro vai conhecer o adversário da semifinal na quinta-feira. Duelo entre Montevidéu, City Torque e Cienciano. Portanto, desse jogo sai o adversário do Galo. No primeiro jogo, em Cusco, no Peru, vitória dos donos da casa por 2-0. Lembrando que as datas das semifinais estão marcadas para o dia 13 ou 14 de outubro, jogo de ida, e 20 e 21, os duelos de volta. Agência Rádio Web com informações da Copa Sul-Americana, Daniela Esperon.
13: Quinta-feira, 17 de setembro de 2026, este é o Giro de Notícias. Eu sou Norberto Notari e você acompanha os destaques do momento. O ex-vereador e ex-presidente da Câmara Municipal de São Paulo, Milton Leite, do União Brasil, é alvo de uma operação que mira a infiltração do primeiro comando da capital, o PCC, no sistema de transporte coletivo da capital. São cumpridos nesta manhã 16 mandados de prisão e 18 de busca e apreensão. A defesa de Henrique Vorcaro, pai do ex-banqueiro Daniel Vorcaro, pediu a revogação da prisão. Os advogados afirmam que ele está preso há mais de 90 dias e que o Supremo Tribunal Federal não julgou até o momento nenhum dos recursos apresentados. O presidente dos Estados Unidos, Donald Trump, acusou o Brasil de ter falhado no combate às facções criminosas, primeiro Comando da Capital e Comando Vermelho. As afirmações estão em um documento divulgado pelo Departamento de Estado. No documento, Trump pede que o governo Lula adote medidas energéticas para enfrentar esses grupos. A Academia Brasileira de Cinema anunciou que escolheu o filme Feito Pipa, de Alan Deberton, como representante do Brasil para a categoria de filme internacional do Oscar 2027. Com Lázaro Ramos, a produção acompanha a história de um menino queer de 11 anos chamado Gugu e sua avó Dilma, que lentamente sente o avanço do Alzheimer tomar conta. O jovem vive nas proximidades de uma barragem e, com medo de ter que morar com seu pai, tenta esconder de todos o que está acontecendo. O longa teve sua primeira exibição internacional no Festival de Cinema de Berlim, em fevereiro, onde ganhou 2 prêmios. Palmeiras perdeu no tempo normal por 3-2, mas levou a melhor sobre a LDU nos pênaltis e será adversário do Fluminense nas semifinais da Libertadores da América. Já o Corinthians perdeu em casa por 1-0 para o Estudiantes e está fora do torneio. Hoje, o Flamengo recebe o Independente Del Valle para definir a última vaga. Sul-Americana, o Atlético Mineiro venceu o Santos por 4-2 em Belo Horizonte e depois nos pênaltis por 3-1. O Galo garantiu vaga nas semifinais da Sul-Americana. Na partida de ida, o Peixe havia vencido por 2-0. O Giro de Notícias é uma produção da Agência Rádio Web. Produção e apresentação, Norberto Notari. Trabalhos técnicos, Mário Melo.
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2: Hoje é sexta-feira. Hoje é quinta, olha.
3: Fala comigo, bebê.
4: E tá isso aqui de sexta-feira.
5: Estamos chegando, ótima tarde pra você, 1:42, tá isso aqui pra sextaço. Quinto, 17 de setembro, 2026, como é que estão as coisas por aí, tudo bem, numa boa? Friozinho, neblina, tamo junto, hein? Tamo junto até as 5 da tarde, tocando sucesso, trazendo informação no seu rádio. Mais cedo você estava conferindo aqui na província, o Manhã de Sucessos com Isaías Brandino. Tivemos também na sequência a reunião dos vereadores. Você acompanhou aqui ao vivo e na íntegra direto da Câmara de Ouro Preto. E a partir de agora tem sucesso, informação no seu rádio. Daqui a pouquinho chegando junto comigo, Cris Marques vai trazer a sua novela preferida e vai falar dos famosos. Também notícias da tarde da cidade Patrimônio Mundial, que você confere no arroba Central Província, no Instagram. Notícias de Ouro Preto, do Brasil e do mundo, com as melhores agências do rádio brasileiro, a Mirte Brasil 61, Rádio Web. E Yuri Hudson e toda a sua equipe estão lá, o homem de Brasília. Mora do lado do STF e vai trazer as informações pra gente já já. Yuri Hudson toma café lá na portaria do STF todos os dias e, claro, é o homem mais abalizado para trazer as informações direto da capital federal. Mandando um abraço para você que sintoniza a província aí na sua casa, no seu carro, no seu local de trabalho, pelas estradas afora. 17 graus, hein? Agora na cidade de Patrimônio, possibilidade de chuva. Tá caindo aquela chuva que o povo chama de molha-bobo, né? Aquela chuvinha que vem, você não percebe, mas de repente já tá todo molhado. Então muita atenção nas ruas, nas estradas, até mesmo você que tá saindo agora, hein, pro trabalho agora, né? Nas vans, vamos ter atenção com as crianças, ter atenção aí ao atravessar as ruas, visibilidade está baixa, então vamos ter total atenção, ok? Daqui a pouquinho também tem por aqui chegando eles, que trazem aí a humor para nossa tarde, o Chico da Tiana e também o Letisgo. Claro, sucesso de todos os tempos, lançamentos para você em primeira mão. Tem gente boa fazendo aniversário hoje, se você tá fazendo aniversário hoje, palmas para você, parabéns. Mas ela é cantora brasileira, tá completando hoje também mais um ano de idade, é uma grande cantora, né? Muito famosa aí, principalmente anos 80, ela já estava aí, ó, desfilando o seu talento.

Marina Correia Lima. Nasceu em 17 de setembro de 1955, a cantora, compositora brasileira. A cantora surgiu em meados dos anos 70 na música e desde então permanece ativa na indústria, fazendo shows até hoje. A artista teve seu primeiro sucesso no começo dos anos 80 com a música Charme do Mundo, que estabeleceu uma Marina como um dos grandes nomes das rádios FM. Anos após o crescente sucesso de músicas da artistas que tocavam por todo o Brasil, também em novelas, se intensificou com o seu álbum de 84. Marina emplacou canções como Fugaz, sucesso reverenciado na sua carreira, Mesmo Que Seja Eu, regravação de Erasmo, Me Chama, regravação de Lobão, também grandiosa na voz de Marina Lima. Marina nasceu em 17 de setembro, está completando hoje 70 anos. Nasceu no Rio de Janeiro. Parabéns, Marina. Ela vai começar hoje o Pop Show, 1h46.

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1: Bom, eu quero chamar uma pessoa agora muito importante na minha carreira. Um cara, um dos caras que eu mais respeito no meio musical. Aprendi muita coisa com ele. Ele produziu dois discos meus, discos que eu adoro, talvez os que eu mais gosto. É um cara que sempre que eu posso, eu tô perto dele. Tenho prazer enorme tocar com ele, trocar com ele. E vamos tocar duas canções, sendo que uma das canções ele me ajudou com o baixo dele a eternizar. Meu querido, grande, grande, grande Liminha.
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0: Cola com a gente, Gabi Fernandes, Dailara e Ayla. É sucesso pra você, até ex-duvida. Zezé e Luciano, Sonho de Amor e Marina, aniversariante do dia, Full Gas. Dois faltando pras duas.
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Luiz Marques, você sempre morou de graça no meu coração. Duas em ponto na província. Prepara aí, daqui a pouquinho tá chegando com as novelas nessa tarde de quinta-feira, 17 de setembro.

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1: Alô, Pontual, ótima tarde pra vocês. Agora 2:02 na província.
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1: Cris Marques, a nobreza do amor.
3: Ligada no resumo da sua novela preferida, eu já tô por aqui trazendo as emoções de A Nobreza do Amor. Hoje, quinta-feira, Mirinho aceita doar sangue para salvar Niara, deixando todo mundo surpreso. Solidariedade, né, gente? Virgínia fica incomodado com a atitude dele e reclama que Mirinho está sempre atrás de Alica. Casemiro conta que expulsou o rapaz de casa. Enquanto isso, olha só, hein? Pascoal manda Kênia para uma solitária ao lado de quem? De Dume. E em outra frente da história, José decide de ir sozinho para a Batanga sem a Lica. Fique comigo, daqui a pouquinho eu volto com Por Você.
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5: O Atlético Mineiro eliminou o Santos em um jogaço ontem na Arena MRV, no tempo normal, 4-2 para o Galo. O Peixe havia vencido o jogo de ida por 2-0 na Vila Belmiro. Destaque para o goleiro Gabriel Delfim, que esteve brilhando, defendendo 3 pênaltis, fazendo com que o time mineiro avançasse para a semifinal da Copa Sul-Americana. No tempo normal, Galo marcou com Bernard aos 17 segundos de jogo, Reinier duas vezes e Coelho nos acréscimos no segundo tempo. Lianco contra e Gabigol fizeram para o Santos. Nas penalidades, Gabigol, João Schmidt e Arthur pararam nas defesas do goleiro da equipe do Atlético Mineiro. Fred foi o único a perder para o Galo, que venceu pelo placar de 3-1. O adversário do Atlético Mineiro na semifinal da Copa Sul-Americana sairá no confronto de hoje entre Montevideo City Torque e Cienciano.
6: Celebridades, quem deixou saudade? Em 17 de setembro de 2015, morre José Carlos Aranha Manga, montador, roteirista e diretor de cinema e televisão brasileiro. Carlos Manga fez sucesso na época das chanchadas da Atlântida, da qual foi um dos mais destacados diretores. Entrou na televisão pelas mãos de Chico Anísio, que o convidou para trabalhar na TV Rio e dirigir Chico Anísio Show, o primeiro programa da TV brasileira a usar truques de videotape.
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8: O ministro Gilmar Mendes do Supremo Tribunal Federal enviou ofício ao presidente da segunda turma, ministro Luiz Fux, questionando a condução da sessão virtual que fechou maioria pela manutenção do afastamento do diretor-geral da Polícia Federal, Andrei Rodrigues, do cargo. Ofício encaminhado no último dia 11, mas só tornado público nesta quinta-feira. É que em pouco mais de uma hora, segundo Gilmar Mendes, ele foi informado do afastamento e da convocação da sessão virtual. E em menos de 10 minutos, já tinham os votos do relator André Mendonça, de Luiz Fux e de Cássio Nunes Marques. Gilmar Mendes pediu vista. Segundo ele, a segunda turma é composta por 5 membros e o presidente dela deve coordenar os trabalhos e o diálogo com todos, sem inclinação por qualquer um deles. Lembrando que Andrei Rodrigues foi reconduzido ao cargo no dia seguinte por uma decisão do presidente do STF, Edson Fachin. Em outro movimento, Gilmar Mendes veio às redes sociais para partir em defesa do Procurador-Geral da República. Disse que Paulo Gonet teve a honra injustamente manchada pelo levantamento do sigilo de conversas que não mostravam nenhuma irregularidade. O nome dele aparece em mensagens retiradas do celular do ex-banqueiro Daniel Forcaro, mensagens de terceiros e não trocadas diretamente com o PGR. Na sessão de terça-feira, Paulo Gonet admitiu um único encontro brevíssimo e banal com Daniel Forcaro. Gilmar Mendes chamou a cena de terça-feira de lamentável e afirmou que André Mendonça tinha a intenção de lucrar politicamente com o episódio. Palavras de Gilmar Mendes: quem age assim não é magistrado imparcial, é boneco de campanha, um pichuleco eleitoral. O ministro André Mendonça rebateu a publicação, reforçou que a lei orgânica da magistratura nacional proíbe magistrados de se manifestarem sobre processos pendentes de julgamento, explicou que o sigilo levantado foi de um procedimento específico em decisão fundamentada e nos estritos limites do que lhe competia e finalizou: jamais ameaçou ou quem quer que seja de execração pública, nem se valeu de linguajar impróprio ou transformou o plenário num palanque ou picadeiro, vociferando aos berros para tentar mascarar com truculência ilações vazias e que carecem de qualquer fundamento jurídico minimamente aceitável. Da Rádio Nacional em Brasília, Priscila Mazenotti.
9: A Agência Nacional de Vigilância Sanitária, Anvisa, determinou nesta quarta-feira, dia 16, a apreensão e a proibição de produtos que contenham Moringa oilifera. A medida vale para todos os lotes da marca Moringa da Paz, que não podem ser fabricados, distribuídos, vendidos, divulgados ou utilizados. Entre os produtos proibidos estão cápsulas de moringa, pó orgânico, cápsulas com pó orgânico e chá orgânico da planta. A Anvisa informa que a segurança da moringa para uso como alimento não foi comprovada, independentemente da forma de apresentação. A agência já avaliou produtos à base de moringa em diferentes ocasiões, mas não aprovou o uso do ingrediente porque não foi possível afastar riscos de efeitos genotóxicos, que podem causar danos ao material genético e hepatotóxicos relacionados a danos ao fígado. A decisão está publicada na Resolução 3.628 de 2026 no Diário Oficial da União. Da Agência Rádio Gov em Brasília, Claudimário Carvalho.
10: A Agência Nacional de Vigilância Sanitária, Anvisa, aprovou nesta quarta-feira a abertura de consultas públicas para atualizar as advertências sanitárias e as mensagens informativas presentes em produtos derivados do tabaco. Serão duas consultas. A primeira vai discutir os avisos que aparecem nas embalagens. A segunda trata das mensagens exibidas em mostruários e pontos de venda desses produtos. Segundo o diretor Marcelo Moreira, relator das propostas de consulta pública, as advertências precisam ser renovadas periodicamente para continuar chamando a atenção da população sobre os danos provocados pelo cigarro e outros produtos derivados do tabaco, além de informar sobre as substâncias nocivas presentes nesses itens. Outro tema analisado pela diretoria da Anvisa é a atualização das normas para o processamento e o reprocessamento de dispositivos médicos utilizados em hospitais, clínicas e demais serviços de saúde. O diretor-presidente da agência, Leandro Safatle, destacou que a reutilização de produtos identificados como de uso único pode representar riscos importantes para os pacientes, como infecções, contaminações e desgaste dos materiais. Por isso, segundo ele, é necessária uma regulamentação mais moderna, alinhada aos avanços tecnológicos e às práticas adotadas internacionalmente. A iniciativa estabelece a realização de consultas públicas antes da aprovação final, com prazo de 120 dias para contribuições da sociedade. Entre os temas em debate estão as boas práticas de processamento de dispositivos médicos, os critérios para empresas especializadas nesse serviço, as diretrizes de controle de qualidade e as regras para classificação e regularização de produtos descartáveis e reutilizáveis. As propostas foram aprovadas por unanimidade. A diretoria da Anvisa também aprovou atualizações em normas relacionadas aos suplementos alimentares e aos agrotóxicos. Entre as mudanças estão a inclusão de novos componentes autorizados em suplementos e a incorporação de ingredientes ativos na regulamentação de defensivos agrícolas. Da Rádio Nacional no Rio de Janeiro, Tatiana Alves.
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12: Depois que nós fica velho, é que nós entende as coisas que as turmas obrigavam nós fazer quando nós era criança. Era tudo um treinamento. Lembra das brincadeiras? Aquelas gincanas das escolas, das vilas. Pois é. Agora eu entendo perfeitamente. Aquelas brincadeiras de equilíbrio era para ensinar nós a equilibrar a vida nossa, equilibrar a vida social, né? As contas para pagar, a família, o trabalho. Tem que ser equilibristo. Quando nós brincava de caça ao tesouro, era para ajudar nós na vida adulta a achar um médico pelo convênio. Porque, olha, não é fácil. A dança das cadeiras, que nós corria em volta das cadeira e sentar, era pra treinar nós, pra sentar no ônibus, no trem e no metrô. Aí é de entortar a porta da gaiola. O jogo da memória, lembra do jogo da memória? Era pra ajudar nós a chegar adulto e lembrar a senha do e-mail, cartão, Facebook, a porta de casa, Vetflix, High Five da casa da sogra, goze.br e o celular da patroa também, que é bom ter a senha. Cabo de força foi pra nós aprender a ser forte e dizer não, sem ficar com a culpa disposto de falar não. Esconde-esconde é pra nós esconder dos parentes chatos no grupo da família. Esse é bom. Cabra cega é pra nós aprender a tampar os olhos dos feios nossos no supermercado hoje, pra eles não ficar pedindo as coisas. E o pega-pega treinou nós pra correr atrás de dinheiro pra pagar as contas do mês. Ou seja, as brincadeiras de antigamente era pra preparar nós pra ser adulto e sobreviver. E as crianças de hoje, que só fica com a cara enfiada no telefone, vai sobreviver como?
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3: Tô chegando com o Tititi no seu rádio, falando dela, maravilhosa, Marieta Severo. Pois é, a Netflix divulgou as primeiras imagens de Dom de Iludir, série protagonizada por Marieta Severo. O teaser apresentou parte da atmosfera e dos personagens da nova produção, aumentando a expectativa dos fãs da atriz. O trabalho representa mais uma participação de Marieta em projetos desenvolvidos especialmente para o streaming. A data de estreia será informada pela plataforma dentro do calendário oficial de lançamento. No próximo bloco, o Globo mantém direitos da Copa do Brasil.
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1: Valeu, Cris Marques. Daqui a pouquinho você volta. Agora 2h14, 2h14 aqui na província, quinta-feira, 17 de setembro de 2026. Mandando um abraço para você aí, ligado na província, na rodoviária de Ouro Preto, na Praça Tiradentes. Também aí na Piedade, no Taquaral.

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0: Joãozinho. Solteiro apaixonado. Ana Castela, é que eu não te esqueci. Província, sucesso, informação no seu rádio nessa quinta, 17 de setembro. 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
4: Boa tarde pra você, província, 2h31.
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9: Uma fotografia de um encontro realizado na casa de Luciano Huck e Angélica provocou debate nas redes sociais. A reunião contou com celebridades como Xuxa, Anitta, Ingrid Guimarães e Mônica Martelli e marcou uma exibição do filme Minha Melhor Amiga. Internautas questionaram a falta de pessoas negras no grupo. Gominho entrou na discussão e afirmou que a única pessoa preta com quem os famosos conviviam era a Preta Gil, que morreu. O comentário dividiu opiniões e provocou uma discussão sobre diversidade nos círculos de celebridades.
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10: A sessão queria avaliar na próxima quarta-feira a atuação do ministro André Mendonça nas investigações do caso Master foi cancelada. O despacho foi assinado pelo presidente do Supremo Tribunal Federal, ministro Edson Fachin, nesta quinta. De acordo com o documento, na sessão queria discutir a possibilidade de investigação contra o ministro Alexandre de Moraes. Na última terça, foi levantada a questão de ordem para reunir o julgamento dos dois casos em um só, além de outros pontos da tramitação que foram debatidos. Um relatório da Polícia Federal identificou mensagens de Daniel Vorcaro, dono do Master, para Moraes. A votação foi interrompida após o ministro Flávio Dino pedir vista. Com isso, não há previsão para o julgamento ser retomado, já que o ministro tem 90 dias para devolver o voto. Dessa forma, a petição sobre André Mendonça acabaria sendo avaliada enquanto a questão de ordem ainda está pendente. Assim, uma nova data vai ser definida depois que o plenário do Supremo definir sobre as questões de ordem levantadas. Da Rádio Nacional em Brasília, Gabriel Brum.
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12: Um dos políticos mais influentes da cidade de São Paulo, o ex-presidente da Câmara Municipal, Milton Leite, do União Brasil, foi alvo de mandado de prisão por suspeita de envolvimento em um esquema criminoso envolvendo empresas de transporte e o crime organizado. Durante a Operação Vectura Corrupta, realizada pela Polícia Federal nesta quinta-feira, os agentes foram à casa de Leite, mas não o encontraram. Por isso, a Polícia Civil de São Paulo considera o ex-vereador foragido. Em nota enviada para o portal de notícias G1, Milton Leite afirmou que é inocente, está viajando e que vai se apresentar às autoridades em até 24 horas. De acordo com informações obtidas durante a diligência, Milton estava em casa até a tarde de quarta-feira. A investigação aponta que decisões estratégicas relacionadas a empresas de transporte suspeitas de ligação com o primeiro comando da capital, o PCC, dependiam do conhecimento ou da aprovação política de Milton Leite. No pedido que embasou a operação, Milton Leite é citado como responsável direto pela operação de algumas das empresas que, segundo a investigação, seriam controladas pela facção. O documento também menciona declarações de policiais militares prestadas em procedimento no Tribunal de Justiça Militar, segundo as quais ele seria o dono de fato de uma das empresas de ônibus. foram presos na Operação Levi dos Santos Oliveira, ex-presidente da SP Trans, e Danilo Marco Morgado Silva, ex-candidato à Prefeitura de Praia Grande e atual candidato a deputado estadual. Ao todo, a operação cumpre 16 mandados de prisão e 18 de busca e apreensão em áreas da capital, Grande São Paulo e do litoral. Milton Leite deixou a vida pública no ano passado, depois de 7 mandados como vereador e de ter presidido a Câmara Municipal por 4 vezes. Atualmente, ele é presidente do União Brasil na cidade de São Paulo. Com colaboração de Breno Zonta, Agência Rádio Web, da redação, Carolina Prazeres.
13: Agenda dos candidatos à presidência da República para esta quinta-feira, 17 de setembro. Clariana Barão, do DC, faz caminhada na Feira de Toritama, em Pernambuco, e também agenda na Feira de Santa Cruz do Capibaribe, em Pernambuco. Edmilson Costa, do PCB, e o escritor Augusto Cury, do Avante, não enviaram agenda. Flávio Bolsonaro, do PL, faz motocarreata em Vitória da Conquista, Bahia. Lula, do PT, cumpre agenda presidencial nesta quinta-feira em visita ao novo complexo industrial da Eurofarma em Montes Claros, Minas Gerais. Renan Santos, do Missão, não tem atividades para esta quinta-feira. Ronaldo Caiado, do PSD, tem reunião com empresários e comerciantes na rua 25 de Março, em São Paulo, capital. Romeu Zema, do Novo, participa de entrevista para o SBT Brasil. Rui Costa Pimenta também não enviou agenda. Samara, do UP, faz caminhada no centro de São Paulo e uma tribuna popular com militantes e apoiadores. Veterinário Wilson Grassi, do Democrata, assina termo de compromisso de presidente amigo da criança na Abrinq, em São Paulo, e também visita a ONG Cão Sem Dono, em Itapecerica da Serra. Com informações enviadas pelas assessorias de imprensa dos candidatos. Agência Rádio Web, na cobertura das eleições 2026, Alan Barbosa.
14: Os jogos da Libertadores da América desta quarta-feira foram emocionantes. E começando pelo Palmeiras, que está nas semifinais da competição. Foi suado, 3-2 para a LDU jogando em Quito. Esse placar, como o Palmeiras venceu em São Paulo por 1-0, levou a decisão da vaga para os pênaltis. E nas penalidades, quem brilhou foi o goleiro do Palmeiras, Carlos Miguel, que pegou 2 cobranças da LDU e colocou o Verdão no confronto das semis diante do Fluminense por uma vaga na decisão da Libertadores. Carlos Miguel disse após a partida que não vai revelar qual foi o segredo para o sucesso, para pegar pênaltis.
15: Precisar da gente, a gente conseguir corresponder sobre a estratégia que eu faço, e eu não gosto de passar para ninguém, porque eu tenho uma carreira muito grande pela frente e não vou entregar, não vai ser agora no início dela que eu já vou mostrar todos os meus detalhes, as minhas lógicas, né? Porque cada um tem o seu jeito, cada um tem a sua mania de ir para uns pênaltis, de se controlar e de ter um controle mental muito grande. E é seguir. Agora a gente conseguiu essa classificação tão chorada, tão sofrida. Não precisava ser sofrida, mas está tudo na mão de Deus. Ele sabe o que faz e a gente está preparado para o que vier. E é só agradecer mesmo.
14: Já para o Corinthians, a noite não foi nada boa, até porque jogando na Neoquímica Arena diante do seu torcedor, o Timão foi eliminado da Libertadores, 1-0 para o Estudiantes. E como no jogo de ida ficou tudo igual na Argentina em 1-1, o Corinthians está eliminado. Até teve a oportunidade de tentar ir para os pênaltis. No fim da partida, o árbitro assinalou pênalti a favor do Corinthians. Memphis Depay foi para a cobrança e acabou desperdiçando, revoltando inclusive a torcida presente na Neoquímica Arena. Agora, o adversário do Estudiantes sai do confronto desta quinta-feira entre Flamengo e Independiente Del Valle, jogo que será realizado no Maracanã. Na primeira partida, no jogo de ida, 2-0 para os cariocas, que tem uma boa vantagem para este duelo de quinta. Agência Rádio Web com informações da Copa Libertadores da América, Daniela Esperon.
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19: Tudo certo com você? Eu já tô de volta, hein? Com mais Tititi, é claro. A Globo garantiu a continuidade dos direitos de transmissão da Copa do Brasil e superou a concorrência do SBT. A decisão preserva o torneio na programação esportiva da emissora e em suas plataformas. O campeonato é considerado estratégico por reunir clubes de diferentes regiões e oferecer partidas eliminatórias de forte audiência. O resultado também reforçou a disputa comercial entre as redes por grandes eventos esportivos. E daqui a pouquinho volto falando dela, Fernanda Paes Lemes. Daqui a pouquinho.
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4: Legal, Cris, daqui a pouquinho você volta. Agora 2h41 na província. Sucesso, informação no seu rádio nessa quinta-feira, 17 de setembro. Matheus e Cauã com Simone Mendes.

0: Valeu, Matheus Calma, Simone Mendes.
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0: aprovado, ok, not to be ok. Matheus e Cauã com Simone Mendes, Meu Silêncio 10, faltando para as 3, sucesso, informação no seu rádio. Cris Marques, por você.
1: Vamos seguindo, tô de volta trazendo emoções da novela das 7, por você. Pérola discute com Vanessa e desmaia na frente da filha, que chama socorro. Logo depois, descobre que a empresária está doente. Clemente declara guerra a Próspero depois que seu bar é interditado. E a Vanessa ameaça Giovana. E ainda hoje, em Por Você, Yara encontra as peças roubadas de Zé e confronta Juarez. E Pérola vai fazer um pedido importante a Bela, hein? Para que ela assuma a presidência do hospital. Bem, amanhã tem mais emoções de Por Você, mas daqui a pouquinho tem a novela das 9.
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3: 17 de setembro, 1985. No Brasil, ocorre o primeiro grande apagão de sua história. 2001, a Bolsa de Valores de Nova York reabre para negociação após os ataques de 11 de setembro, o fechamento mais longo desde a Grande Depressão. 18 de setembro. 1873, o Pânico de 73, foi uma grave depressão econômica de âmbito nacional que afetou os Estados Unidos da América. 1950, inauguração da TV Tupi em São Paulo, a primeira emissora de televisão do Brasil. 1990, um cemitério secreto das vítimas da ditadura militar é descoberto na região de Perus, em São Paulo.
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4: Pela Libertadores da América, jogos de volta. O Palmeiras vencia por 2-1, tomou 2 gols no finalzinho e a definição da vaga foi para os pênaltis. O goleiro Carlos Miguel defendeu 2. O Palmeiras venceu por 4-3 e na semifinal vai pegar o também brasileiro Fluminense, que eliminou a equipe do Platense. E a semifinal da Libertadores da América não será toda brasileira, primeiro porque o Corinthians ontem, numa Neoquímica Arena lotada, perdeu para o Estudiantes La Plata pelo placar de 1-0. A partida caminhava para um empate quando Castro, aos 42 minutos do segundo tempo, marcou o gol da equipe argentina. Aos 55, já nos acréscimos, pênalti para a equipe do Corinthians. Memphis Depay foi para a cobrança e isolou, jogando a bola por cima do travessão. O Corinthians está eliminado. O Estudiantes vai esperar o seu adversário na semi, que vai sair hoje. No Maracanã, às 9:30 da noite, tem Flamengo e Independiente Del Valle, com o Flamengo podendo perder até por um gol de diferença.
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6: Esse vazamento aí das mensagens do ministro, que o outro ministro deixou vazar, diz que o ministro chamou o outro para ter uma conversa. Aí eles falam tudo dentro da formalidade, né? Diz: Vossa Excelência está sendo leviano comigo. Vossa Excelência está sendo leviano. A atitude de Vossa Excelência é uma para me prejudicar a minha vida. Vossa Excelência está agindo com leviandade. Vossa Excelência não podia fazer isso. Quando é um pobre, que a mulher do pobre é que briga por causa do fuxico. Quando vaza qualquer coisa, quando a pessoa fala mal dela, que ela botou chifre no marido, ela já chama a pessoa logo e diz:
7: eu te chamei aqui pra me falar na tia cara que eu não sou a pessoa que tá falando as coisas por detrás. Ó, tu presta atenção de mim, que tu não sabe de onde eu vim, nem sabe pra onde eu vou. E minha família todinha, nós tem história. E desde que eu cheguei aqui, que tu fica com fuxico com meu nome, ó, tu tira meu nome de tia boca, que meu nome não é Osmar da em boca de cachorro, não. Eu só vou te falar uma vez. O desassossego de vida será impossível. É difícil.
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1: Ótimo ter você aqui acompanhando o Tititi no seu rádio. Fernanda Paes Leme afirmou estar cansada de procurar um novo relacionamento. A apresentadora falou sobre as cobranças envolvendo sua vida amorosa e indicou que não pretende transformar a busca por um parceiro em uma obrigação. Fernanda destacou a importância de respeitar o seu próprio momento e valorizar outras áreas da vida. O desabafo também despertou identificação entre os seguidores, que também enfrentam pressão para encontrar um relacionamento. No próximo bloco, o Fiuk fala sobre dívidas e revela o seu custo mensal.
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Maria Santíssima, que em vossa imagem milagrosa de Aparecida espalhais inúmeros benefícios sobre o Brasil. Eu, embora indigno de pertencer ao número dos vossos servos, mas desejando participar dos benefícios da vossa misericórdia, prostrado a vossos pés, consagro-vos o entendimento, para que sempre pense no amor que mereceis. Consagro-vos a língua, para que sempre vos louve e propague a vossa devoção. Consagro-vos o coração, para que depois de Deus vos ame sobre todas as coisas. Recebei-nos, ó Rainha incomparável, no ditoso número dos vossos servos. Acolhei-nos debaixo da vossa proteção. Socorrei-nos em nossas necessidades espirituais e temporais, e sobretudo na hora da nossa morte. Abençoai-nos, ó Mãe Celestial, e com vossa poderosa intercessão, fortalecei-nos em nossa fraqueza, a fim de que, servindo-vos fielmente nesta vida, possamos louvar-vos, amar-vos e render-vos graças no céu. Por toda a eternidade, assim seja. Pela intercessão de Nossa Senhora Aparecida, Rainha e Padroeira do Brasil, a bênção de Deus Onipotente, Pai, Filho e Espírito Santo, desça sobre vós e permaneça sempre. Amém.

0: Meu filho amado, minha filha querida, recebe neste momento meu olhar de mãe, que vela por ti com carinho e amor. Apresento diante do coração do meu filho Jesus todas as tuas dores emocionais. Peço que ele cure tuas feridas, acalme tuas angústias e devolva a paz ao teu coração. Entrego também ao Senhor as tuas causas financeiras, pedindo que não te falte o pão de cada dia, nem a dignidade do trabalho, que a providência divina visite a tua casa e multiplique tudo o que você oferece com amor. Intercedo pela tua família, que haja união, respeito e bênçãos em cada lar. E rogo de modo especial pelos doentes de tua família. Que Jesus seja força na fraqueza, esperança no sofrimento e consolo em cada lágrima. Meu filho, minha filha, não temas. Eu, tua mãe Aparecida, o caminho contigo. Confia, porque o meu filho nunca abandona aqueles que nele esperam. Amém.
1: Senhora de Aparecida, tu que foste concebida padroeira do Brasil, em todos os lares é adorada, e entre as flores conservadas está seu manto azul cor de anil. Tu que é a luz

desta imagem. A sua fé decidida em Deus e na Senhora de Aparecida de novo lhe trará coragem. Nós, sendo filhos de Deus, sendo simples artistas à procura dos sonhos, em

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1: Mas sobretudo, meus irmãos, não jureis nem pelo céu, nem pela terra, nem façais qualquer outro juramento. Seja, porém, o vosso sim, sim, e o vosso não, não, para não cairdes em condenação. Tiago 5:12.
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0: Na província são 3h19, vamos a Belo Horizonte ao vivo com a Líria Vaz, notícia da Assembleia de Minas. Olá, Líria, boa tarde.
1: Olá, muito boa tarde para você também, Christian, boa tarde para os nossos ouvintes ligados aí na província. A Política Nacional de Minerais Críticos e Estratégicos acaba de ser sancionada pelo governo federal. Minas Gerais concentra reservas expressivas desses materiais. Especialistas defendem a criação de um centro de pesquisa no estado para desenvolver tecnologia, beneficiar terras raras e monitorar os impactos dessa exploração mineral no território mineiro. O tema mobiliza a Comissão de Educação, Ciência e Tecnologia da Assembleia.
2: As terras raras são um conjunto de 17 elementos químicos usados na fabricação de produtos de alta tecnologia, como celulares, carros elétricos e turbinas eólicas. Apesar do nome, esses minerais não são necessariamente escassos. A dificuldade está em achar cada um deles em concentrações que viabilizem a exploração econômica, ou seja, a extração e processamento com impactos ambientais dentro dos limites legais. Segundo as pesquisas, o Planalto Vulcânico do Sul de Minas tem potencial para esse tipo de exploração. A região é alvo de empreendimentos em fase de licenciamento. Por isso, pesquisadores defendem a criação do CITAR, Centro de Inteligência e Tecnologias Avançadas em Terras Raras, que ficaria em Poços de Caldas. A iniciativa une o Instituto Federal do Sul de Minas e a Universidade Federal de Alfenas, e visa desenvolver tecnologias para processar os minerais, formar profissionais e agregar valor à cadeia produtiva, como explica o diretor-geral do Instituto Federal do Sul de Minas, Rafael Neves.
3: Se a gente já evoluiu no refino dos óxidos místicos para elementos mais valiosos, como o térbio, por exemplo, a gente já vai ter um ganho muito grande na cadeia e uma produção nacional com vistas à soberania.
2: Além do desenvolvimento tecnológico, o CITAR atuaria de forma independente para monitorar impactos da mineração, como a supressão de vegetação, a produção de resíduos e os efeitos do ruído sobre a fauna. O superintendente substituto do IBAMA no estado, Júnior Augusto Silva, ressalta que o monitoramento do impacto desses empreendimentos deve durar por muitos anos.
4: Isso é uma realidade, eu acho que o setor produtivo, ele tem que entender também que os monitoramentos de qualidade de água, estudos hidrogeológicos, hidrogeomorfológicos e monitoramentos de espécies da fauna, da flora, eles vão ter continuidade ad infinitum muitas vezes. Por quê? Porque você tem que entender a dinâmica do território.
2: O debate sobre a criação do CITAR ocorreu a pedido das deputadas Beatriz Cerqueira e Bela Gonçalves, ambas do PT.

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4: São 3h26 na província. Boa tarde.
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9: Rodrigo Boccardi explicou o término da parceria comercial entre sua empresa, Boca TV, e o SBT. Segundo o jornalista, o projeto, realizado durante aproximadamente um mês, funcionou como uma experiência para a programação da emissora. Boccardi avaliou que o canal ainda enfrenta limitações estruturais para produzir uma quantidade maior de conteúdos urbanos. Apesar do encerramento do acordo empresarial, ele afirmou que continuaria à frente do SBT Cidades e concentraria esforços no desenvolvimento de seu próprio canal e de novos formatos jornalísticos.
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0: destaques do momento. O governo federal anunciou nesta quinta reajuste de cerca de 15% no valor do Bolsa Família. Com isso, o piso do programa passa de R$ 600 para R$ 691. O benefício médio sobe de R$ 675 para R$ 777. Os novos valores serão pagos a partir do dia 19 de outubro. Após sofrer com as condições climáticas intensificadas pelo El Niño em 2024, a produção agrícola brasileira deu sinais de recuperação. De acordo com dados divulgados pelo IBGE nesta quinta, o volume de 345 milhões de toneladas de cereais, leguminosas e oleaginosas produzido em 2025 superou em 18% a quantidade do ano anterior. O bate-boca entre os ministros Gilmar Mendes e André Mendonça na sessão extraordinária do Supremo Tribunal Federal da última terça continua, só que nas redes sociais. Nesta quinta, Mendes defendeu o Procurador-Geral da República, Paulo Gonet, e afirmou que Mendonça teria fins político-eleitorais com a divulgação de informações sobre o PGR em relação ao caso do Banco Master. Sem citar Mendes, Mendonça também postou em suas redes, dizendo que jamais transformou o plenário da corte em palanque. O Instituto ITER, vinculado ao ministro André Mendonça, recebeu R$ 5.200.000 de uma empresa com foco em mineração, a Cedro Participações, cujo dono, Lucas Calas, foi parceiro de negócios do banqueiro Daniel Vurcaro. A revelação é do portal de notícias UOL. Nesta quinta, a Petrobras assinou contrato de exploração para buscar petróleo na margem equatorial da Costa do Marfim, na costa oeste africana. A companhia brasileira terá direito a sondar 8 blocos exploratórios offshore, ou seja, em alto mar. O Giro de Notícias é uma produção da agência Rádio Web. Texto e apresentação, Breno Zonta. Edição, Mário Melo.
1: São Paulo recebe entre os dias 13 e 14 de outubro o maior evento de tecnologias e negócios da América Latina. O Universo Totus terá conteúdos como inteligência artificial, omnicanalidade, digital commerce, eficiência operacional, gestão de lojas, pagamentos, precificação e recebíveis. Eloy Assis, diretor executivo para produtos de varejo da Totus, explica que mais do que apresentar novas ferramentas, a proposta é mostrar como a tecnologia pode ajudar a resolver desafios do dia a dia, simplificando processos e liberando as equipes para atividades que dependem da capacidade humana.
2: Tecnologia não é um problema da TI. Tecnologia, na verdade, é uma ferramenta para ser usada pelos vários departamentos das empresas. O uso estratégico de dados, a automação de processos e o uso de inteligência artificial são três tendências que vão estar transformando de uma forma muito significativa o varejo nos próximos anos. Lá no Universo, inclusive, a gente vai estar mostrando na prática a IA de verdade aplicada para problemas reais dos negócios das empresas. Né, acompanhamento dos produtos, das entregas, da logística, tudo que você puder automatizar nesses processos vai reduzir o trabalho operacional dos times, vai reduzir erros e vai melhorar a satisfação do cliente no final das contas, que acho que é o indicador que mais importa.
1: De acordo com Eloy Assis, serão 23 sessões voltadas a varejo, distribuição e supermercados. A agenda contempla sessões sobre moda, autopeças, postos de combustíveis, farmácias, food, concessionárias e varejo na América Latina.
2: A gente tem um evento fantástico que reuniu no ano passado mais de 20 mil pessoas. É um evento que a gente traz speakers de renome internacional, executivos de várias empresas que vêm fazer mesas de debates, profissionais de diversas áreas, em painéis onde eles falam o que são os desafios que eles estão vivendo, como é que eles estão superando esses desafios. A gente também tem a área tech, onde a gente vai falar com o público de TI, o pessoal de RH vem também, a gente tem debates interessantíssimos sobre gestão de pessoas, quer dizer, a gente tem várias e várias trilhas focadas para os diversos tipos de públicos das empresas.
1: O maior evento de tecnologia e negócios da América Latina será realizado no Expo Center Norte, em São Paulo, nos dias 13 e 14 de outubro. Para mais informações, acesse o site universo.totus.com. Repetindo, universo.totus.com. Agência Rádio Web, produção e reportagem, Valquíria Rios.
3: O volante Martinelli, do Fluminense, foi convocado pelo técnico Carlo Ancelotti para os próximos amistosos da seleção brasileira contra a Austrália e Índia. Ele foi chamado para o lugar do atacante João Pedro, do Chelsea, que sofreu uma lesão e acabou tendo que ser cortado da lista. Hoje, com 24 anos, Martinelli nunca tinha sido convocado pela seleção principal. O jogador, que foi formado nas categorias de base do Fluminense, chegou ao time profissional em 2020. João Pedro, que se lesionou durante o jogo do último sábado contra o Hull City pela Premier League, machucou o joelho numa queda numa disputa pelo alto e, portanto, não vai se recuperar a tempo dos jogos no fim de setembro e início de outubro. Essa é a primeira convocação do técnico Carlo Ancelotti depois da Copa do Mundo de 2026, onde teremos renovações para o ciclo de 2030. Dos 26 nomes da lista, 11 atuam no futebol brasileiro. Agência Rádio Web com informações da seleção brasileira, Daniela Esperon.
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5: Vem comigo porque eu tô de volta falando dele, Fiuk. Olha, depois de expor dificuldades financeiras, Fiuk surpreendeu ao comentar quanto precisa ganhar para se manter o padrão de vida mensal dele. O cantor e ator explicou que os gastos envolvem moradia, equipe, compromissos profissionais e ainda despesas acumuladas ao longo da carreira. A declaração provocou debate nas redes sociais sobre fama e organização financeira. Fiuk afirmou que atravessa uma fase de reorganização pessoal e profissional. Tá fácil pra ninguém. Não, hein? E no último bloco, Débora Seco chamando atenção em ensaio fotográfico. É daqui a pouquinho.
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0: E tá isso aqui de sextaço?
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2: Tá isso aqui de sextar, agora são 3h36, quinta-feira, 17 de setembro de 2026. Um abraço pra você, ligado aí na sua casa, no seu carro, no seu trabalho. Tá chegando mais música pra você. Daqui a pouquinho tem mais informações importantes dessa quinta. Agora tem lançamento João Bosco e Vinícius. Deixa o barulho.

0: Ludmilla passando na nossa tarde, duas doses de saudade. Antes, João Bosco e Vinícius, lançamento deles, Deixa o Barulho. Faltando 19 para as 4, quintou, 17 de setembro.
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0: Daqui a pouquinho tem mais novelas, esportes e notícias para você.

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0: É o som do Belo com som do hit, sucesso de todos os tempos. Transas, a gente já viu também Marília Mendonça, Maiara e Maraíza, Uma Vida a Mais e Bon Jovi, Living on a Prayer. Faltando 6 para as 4 horas das notícias, Cris Marques está na área, quem ama, cuida. Na província, 6 para as 4.
1: Vamos seguindo, emoções da sua novela preferida, de volta, agora é hora de quem ama, cuida. Heitor continua longe do Brasil e comenta que faz muito tempo que não volta ao país. Pilar descobre que Ademir flagrou Dora com André e junto com ele, decide que os dois precisam colocar Adriana novamente na cadeia. Enquanto isso, Diná ameaça tirar o emprego e a faculdade de Fernando, se ele, claro, não se afastar de mal. E a Adriana vai atrás de Ademir. Vem confronto por aí em Quem Ama Cuida. Amanhã tem mais, até lá então.
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3: A bola rolou ontem pelo Campeonato Brasileiro da Série A, jogo atrasado da 21ª rodada, e foi uma partida muito quente, principalmente na reta final. O Botafogo derrotou o Grêmio no Engenhão pelo placar de 3-2. Duas equipes que fizeram um duelo equilibrado por boa parte do jogo, sob os olhares dos seus dois novos treinadores. Os gols do Botafogo foram marcados por Danilo 2 vezes e Montoro. Os gols do Grêmio foram assinalados por Giovanni Cabral e Gustavo Martins. Tite, anunciado como novo treinador do Botafogo, esteve nos vestiários e assistiu a partida no camarote no Engenhão. Assume nesta semana e estreia contra o Mirassol no sábado. Já o Grêmio contou com os dois nomes históricos no banco de reservas, Renato Gaúcho e Luiz Felipe Scolari. Com o resultado, o Botafogo subiu para 11ª posição com 35 pontos e o Grêmio segue como primeiro fora da zona com 28 pontos ganhos.
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5: A Superintendência de Infraestrutura Rodoviária autorizou a realização de testes com radares que podem calcular a velocidade média dos veículos durante determinado trecho. Os antigos radares fazem com que o motorista diminua a velocidade naquele determinado ponto onde se encontra o radar. Com o novo modelo, o motorista terá que manter a velocidade da via ponto a ponto, como explica o especialista em trânsito, Wellington Matos.
6: Se a velocidade da via é 60, a hora que você passou no primeiro com a hora que você passou no segundo, feito o cálculo, ele tem que levar 60 km por hora nessa distância, nesse intervalo, tá? Ou seja, antigamente você freia, passa 60, vai para 120, quando chega perto do outro, freia, passa 60, volta para 120. Isso não vai acontecer mais. Você vai frear, passar a 60, e quando passar no próximo, o cálculo tem que dar 60 km por hora.
5: Inicialmente, os radares serão feitos em trechos de rodovias de 8 estados: Espírito Santo, Goiás, Mato Grosso do Sul, Minas Gerais, Paraná, Rio de Janeiro, Rio Grande do Sul e Santa Catarina. Matos acredita que pode haver engarrafamentos em um primeiro momento, já que muitos brasileiros têm o hábito de sair em cima da hora. Mas essa novidade também vai gerar uma reeducação ao motorista, que será benéfico para todos.
6: Eu não estou dizendo que é bom ou que é ruim, eu só estou explicando como é que é essa situação. Então você tem que ter na cabeça que você vai reduzir essa velocidade para a velocidade correta e para isso você precisa sair mais cedo. Eu acho que esse é o grande ponto do cidadão. Do Estado, ele parte do princípio de que ele está fazendo com que você ande na velocidade que foi determinada pela engenharia de tráfego, fazendo assim com que o número de sinistros cada vez caia mais e o número de lesões graves ou até mesmo óbito continue diminuindo, fazendo com que no país comece a cair o número de sinistros complexos que está tendo aí ao longo dos anos. Nós temos um número muito alto.
5: No período de teste, não haverá aplicação de multas nem registro de infrações de trânsito. Este primeiro momento servirá para a fiscalização observar o comportamento dos motoristas nos trechos monitorados. Agência Rádio Web, produção e reportagem, Carolina Prazeres.
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9: Gente, esse negócio de barba grande é pra quem tem dinheiro pra ir no salão, comprar shampoo, comprar aquelas pomadas de R$170, comprar amaciante pra barba. Nas minhas condições, nós que é pobre, não adianta ficar barbudo não, que você fica igual uma porca piau amamentando. Aquele cabelo velho laranjado que só fede a sarro de cigarro e que você lava com aquele sabonete vinóleo ou então palma oliva. Ela vai empenando assim, enviazando, vai abrindo as bandas assim, ficando aquele trem mais feio do mundo.
10: Então esse negócio de falar que mulher gosta de lenhador, mas é lenhador que tem dinheiro. Não é o que leva a lenha não, é difícil.
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1: E o Tititi vai seguindo falando dela. Débora Seco surgiu usando um sobretudo de couro com uma grande fenda durante um ensaio de luxo. As imagens destacaram o estilo da atriz e receberam elogios de fãs e famosos nas redes sociais. Débora continua conciliando trabalhos como atriz, apresentadora e presença em campanhas publicitárias. O novo ensaio reforçou a sua relação com a moda e a sua disposição para experimentar diferentes produções visuais. Ela continua maravilhosa, né? Amanhã tem mais Tititi pra você e eu volto, tá bom? Até lá então.
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1: Agora 4:01 na província. Uma iniciativa inédita do SUS em Ouro Preto está levando o Pilates para o público 60+, com atividades que contribuem para o fortalecimento muscular e mobilidade, também o bem-estar e a qualidade de vida. 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
1: Eduardo Costa, sucesso na tarde da província, me ajuda a te esquecer. Também Sinead O'Connor, Nothing Compares to You, 4:11. Hora certa na província, Posto Ouro Preto aí ao lado da Cooper Ouro, 4:11.
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4: Agora 4h22 na província, boa tarde pra você.
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9: Boni revelou que dispensar Dercy Gonçalves foi a decisão mais difícil de sua trajetória como executivo da Globo. Segundo ele, os programas gravados pela humorista sofriam tantos cortes de censura militar que a atração acabava perdendo sentido. As intervenções, pressões e punições financeiras também dificultavam a obtenção de patrocinadores. Ao comunicar a demissão, Boni teria prometido recontratar Dercy assim que o cenário permitisse. O executivo afirmou que gostava muito da artista e que a decisão foi tomada por causa das circunstâncias enfrentadas pela emissora.
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0: Pais, responsáveis e profissionais da educação devem acompanhar as atividades de crianças e adolescentes na internet e estar atentos a sinais de possíveis situações de risco, como cyberbullying, assédio, exploração sexual e acesso a conteúdos inadequados. Segundo o Ministério dos Direitos Humanos e da Cidadania, mudanças de comportamento, isolamento, alterações no sono, queda no rendimento escolar e preocupação excessiva com mensagens ou contratos online podem indicar a necessidade de diálogo e acompanhamento. Ferramentas de supervisão parental também podem ser utilizadas para configurar privacidade, controlar o tempo de uso e restringir compras e transações. Em casos de suspeita de violação de direitos, o Disque 100 recebe denúncias gratuitamente, 24 horas por dia, de qualquer telefone fixo ou celular. Também é possível pelo WhatsApp no número 6199-611-0100 ou pelo Telegram, procurando por Direitos Humanos Brasil. Ainda podem ser acionados os conselhos tutelares, a Polícia Civil, delegacias especializadas, o Ministério Público e as plataformas digitais. Situações relacionadas ao descumprimento do Estatuto Digital da Criança e do Adolescente podem ser comunicadas à Autoridade Nacional de Proteção de Dados, ANPD. Com redação de Diego Freitas, da Agência Rádio Gov em Brasília, Dilson Santa Fé.
1: No próximo domingo, 20 de setembro, será aplicada em todo o país a Prova Nacional Docente, a PND. O exame é voltado a estudantes concluintes, graduados em licenciatura e profissionais da educação interessados em utilizar seus resultados em processos seletivos promovidos por entes federativos que optarem por adotar a nota da avaliação. A prova é composta por duas partes, formação geral docente e componente específico. A primeira reúne 30 questões objetivas e uma discursiva, que abordam competências pedagógicas e temas relacionados à realidade brasileira. Já o componente específico conta com 50 questões objetivas voltadas aos conhecimentos próprios da área de licenciatura escolhida pelo participante. A pontuação varia de 0 a 100 pontos. Na composição do resultado, a parte objetiva corresponde a 80% da nota, enquanto a questão discursiva representa os outros 20%. Neste ano, a prova contempla 21 áreas de avaliação, entre elas artes visuais, biologia, ciências da natureza e ciências sociais. A aplicação da prova seguirá o horário oficial de Brasília. Os portões serão abertos ao meio-dia e fechados impreterivelmente às 13 horas. A prova terá início às 13 horas e 30 minutos e será encerrada às 19 horas. Mais informações em pnd.inep.gov.br. Da Agência Rádio Gov em Brasília, Thaísa Vitória.
2: O texto que institui a Política Nacional para Minerais Críticos e Estratégicos recebeu sanção presidencial nesta quarta-feira. A nova lei prevê até 7 bilhões de reais em incentivos para o setor. Serão 2 bilhões para o Fundo Garantidor da Atividade Mineral e 5 bilhões para o beneficiamento e transformação. Mineradoras também vão contribuir com recursos para o fundo e para pesquisa, desenvolvimento e inovação tecnológica. Segundo o Palácio do Planalto, o principal objetivo da medida é ampliar a agregação de valor dos minerais críticos e estratégicos em território nacional, estimulando a pesquisa e a lavra, bem como o beneficiamento, a transformação e a mineração urbana. Para o ministro de Minas e Energia, Alexandre Silveira, a regulamentação da política para minerais críticos contribui para a soberania nacional no setor.
3: Os minerais críticos e estratégicos são combustível de uma transformação de grande alcance com a atração de novas tecnologias, investimentos, impacto social e repercussões na geopolítica global. São aqueles que tornam possível a transição energética, a indústria de alta tecnologia, a indústria de defesa e os data centers.

0: vitais para o progresso da inteligência artificial.
1: Silveira também explicou que a partir de agora os acordos internacionais deverão ser homologados por um Conselho Nacional.
0: Criado hoje, caberá ao Conselho Nacional de Industrialização de Minerais Críticos e Estratégicos homologar as operações societárias e acordos internacionais sensíveis. Isso não é barreira ao investimento estrangeiro. Muito pelo contrário, é a prática de países que se respeitam e protegem o seu povo cuidando das suas riquezas.
1: A lei prevê mecanismos de rastreabilidade da cadeia produtiva, o que abrange a origem, licenças ambientais, outorgas, transportes e reciclagem, inclusive na mineração urbana. Além de prever o desenvolvimento econômico, a Política Nacional para Minerais Críticos e Estratégicos contará com a instalação de um conselho interministerial para planejar e acompanhar projetos prioritários para o país. Da Rádio Nacional em Brasília, Daniela Longuinho.
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3: O Brasil reagiu às críticas dos Estados Unidos feitas em relatório sobre o narcotráfico enviado para o Congresso norte-americano. Em nota, o Ministério da Justiça refutou as alegações que o Brasil seria omisso em ações de segurança. Um dia antes, o governo dos Estados Unidos publicou uma lista de 23 países identificados como grandes produtores de drogas ou rotas para o tráfico. O Brasil não está nessa lista, mas o documento acusa o governo brasileiro de falhar no combate ao primeiro comando da capital e ao Comando Vermelho. O Brasil respondeu que tais declarações ignoram iniciativas como a lei antifacção, sancionada em março, com penas mais severas para líderes de facção e mecanismos para asfixiar as operações criminosas. A nota cita o Programa Brasil contra o Crime Organizado, lançado em maio para desarticular o financiamento do crime, fortalecer o sistema prisional e combater o tráfico de armas. Segundo o Ministério da Justiça, as forças federais realizaram dezenas e milhares de operações em 2026, causando bilhões de reais em prejuízos às facções. A nota também destaca que os Estados Unidos ignoraram a cooperação bilateral existente e lembra a proposta entregue pelo presidente Lula para Donald Trump, detalhando ações conjuntas contra a lavagem de dinheiro, inteligência e combate ao tráfico de armas. O relatório dos Estados Unidos também havia citado outros países latino-americanos. A Casa Branca aliviou a avaliação de países como Venezuela, Bolívia e Colômbia, que tiveram mudanças políticas recentes alinhadas com o governo Trump. Após o sequestro de Nicolás Maduro, os Estados Unidos veem avanços na cooperação com o governo de Delcy Rodrigues, incluindo a morte do líder da organização Trem de Aragua em operação norte-americana em solo venezuelano. O relatório também citou a retomada da cooperação com o presidente boliviano Rodrigo Paes, que extraditou um traficante uruguaio. No entanto, Washington ainda acusa a Bolívia de não reduzir o cultivo de coca, associada ao governo anterior. Da Rádio Nacional em São Luís, Gabriel Correa.
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5: O técnico Carlo Ancelotti já começou a conviver com os cortes antes dos três amistosos que acontecerão agora no mês de setembro e no início de outubro da seleção brasileira nesta data FIFA. O volante do Fluminense, Martinelli, foi o primeiro a ser convocado para substituir um machucado. Ele entra no lugar do atacante João Pedro do Chelsea. E a presença de Martinelli nesta convocação aumenta o leque de testes do técnico Ancelotti para uma posição que o treinador descreveu como carente, o meio de campo. O jogador, que vai completar 25 anos no dia 5 de outubro, foi observado de forma mais próxima por analistas de desempenho da seleção em jogos neste segundo semestre. Martinelli vai dividir o setor com Andrei Santos do United, Breno Bidon do Corinthians, Bruno Guimarães do Arsenal, Danilo Santos do Botafogo, Douglas Luiz da Juventus e Gabriel Bontempo do Santos.

0: E tá isso aqui que você está assim.
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2: Agora 4h34, 4 horas e 34 minutos, nessa quinta-feira, 17 de setembro. Por aqui mais sucesso, mais informação, mais música pra você. Daqui a pouquinho, principais destaques desta quinta-feira neblinosa aqui na cidade Patrimônio. Ela tá fazendo aniversário hoje, lançou esse remix com o Rodrigo Ribeiro, a francesa Marina Lima.

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0: namorar com homens, Cristinas aqui na província. Benza Deus, lançamento gostosíssima. E Marina Lima, aniversariante do dia, a francesa. Faltando 18 para 5.
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0: Wiz Khalifa e Charlie Foote aqui na província. See you again. Faltando 14 para 5 nessa quinta-feira, 17 de setembro. 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
2: A sessão plenária desta terça no Supremo Tribunal Federal terminou sem uma decisão definitiva sobre o caso envolvendo Alexandre de Moraes e o ex-banqueiro Daniel Vorcaro. Às vésperas das eleições, a crise no STF deixou de ser uma discussão entre ministros para adentrar no processo eleitoral. Mestre em Ciência Política e professor do Departamento de Ciências Sociais da Universidade Federal do Espírito Santo, Mauro Petersen Domingues, afirma que os dois principais candidatos das eleições podem sair prejudicados dessa situação. O professor considera que o impacto negativo na campanha de Flávio Bolsonaro é por ele ser alvo de investigação.
3: Nas investigações levantam uma série de suspeitas acerca de lavagem de dinheiro, receptação de dinheiro de corrupção e financiamento ilegal de campanha, uma série de coisas. Por esse lado, as investigações podem afetar profundamente a candidatura do Flávio. Mas, por outro lado, a resposta da candidatura do Flávio tem sido a de levantar suspeitas acerca da lisura de Alexandre de Moraes.
2: Já com o presidente Lula, Domingues acredita que existe a crença de um vínculo entre o presidente e o ministro Moraes e que isto pode atrapalhar a candidatura do petista.
3: Do ponto de vista dos bolsonaristas, uma conexão muito clara entre Alexandre de Moraes e a corrupção afeta a imagem pública do presidente Lula na medida em que ele tem sido visto, embora não seja totalmente verdadeiro isso, tem sido visto uma aliança entre Alexandre de Moraes no Supremo e o governo de Lula. Então, isso pode afetar negativamente também a candidatura de Lula.
2: A crise no STF foi o tema principal do programa eleitoral na TV do senador Flávio Bolsonaro nesta terça. O presidente Lula dedicou seus planos para a segurança pública e educação, mas também tratou do envolvimento de Flávio no caso do Banco Master. Nesta quarta, Lula afirmou no podcast Desce a Letra que o presidente do STF, Edson Fachin, tem a responsabilidade de evitar que a crise envolvendo a corte atrapalhe o processo eleitoral de 2026. Enquanto Flávio criticou os ministros do STF indicados por Lula e afirmou que, se eleito, poderá indicar 5 integrantes da corte. Agência Rádio Web, produção e reportagem, Carolina Prazeres.
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4: 35 atletas divididos em 16 modalidades vão representar o Brasil nos Jogos Olímpicos da Juventude de Dakar 2026. A chama olímpica já chegou ao Senegal. É a primeira vez que uma competição olímpica é realizada no continente africano. O Comitê Olímpico do Brasil confirmou a delegação. 13 mulheres e 22 homens. Um dos principais nomes é o da judoca Clarice Valim, de 15 anos, líder do ranking mundial e bicampeã mundial cadete, torneio para atletas mais jovens no mês passado no Equador. A chama olímpica foi acesa no estádio Panatenaico, em Atenas, na Grécia, local que recebeu os primeiros Jogos Olímpicos da Era Moderna em 1896. A chama já está no Senegal, onde percorre todo o país, até a cerimônia de abertura dia 31 de outubro. As disputas acontecem em três locais. A capital senegalesa, Dakar, recebe as provas de vários esportes, como atletismo, futsal, rugby, natação, skate e jogos de basquete 3x3, disputados com três jogadores por equipe e apenas uma cesta. O segundo local é Dianiadio, que abriga judô, ginástica, artística, esgrima, tênis de mesa e badminton. E a cidade costeira de Sali, ao sul, recebe vôlei, handebol e luta, todos de praia, além de triatlon, remo e windsurf. O mascote oficial dos Jogos Olímpicos da Juventude de Dakar é o leão Ayo, que significa alegria na língua iorubá. A competição reúne cerca de 2.700 jovens atletas e vai de 31 de outubro até 13 de novembro. Da Rádio Nacional em São Luís, Gabriel Correa.
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8: Quinta-feira, 17 de setembro de 2026. Esse é o Giro de Notícias. Eu sou Breno Zonta e você acompanha os destaques do momento. O governo federal anunciou nesta quinta reajuste de cerca de 15% no valor do Bolsa Família. Com isso, o piso do programa passa de R$ 600 para R$ 691. O benefício médio sobe de R$ 675 para R$ 777. Os novos valores serão pagos a partir do dia 19 de outubro. Após sofrer com as condições climáticas intensificadas pelo El Niño em 2024, a produção agrícola brasileira deu sinais de recuperação. De acordo com dados divulgados pelo IBGE nesta quinta, o volume de 345 milhões de toneladas de cereais, leguminosas e oleaginosas produzido em 2025 superou em 18% a quantidade do ano anterior. O bate-boca entre os ministros Gilmar Mendes e André Mendonça na sessão extraordinária do Supremo Tribunal Federal da última terça continua, só que nas redes sociais. Nesta quinta, Mendes defendeu o Procurador-Geral da República, Paulo Gonet, e afirmou que Mendonça teria fins político-eleitorais com a divulgação de informações sobre o PGR em relação ao caso do Banco Master. Sem citar Mendes, Mendonça também postou em suas redes, dizendo que jamais transformou o plenário da corte em palanque. O Instituto ITER, vinculado ao ministro André Mendonça, recebeu R$ 5 milhões e 200 mil reais de uma empresa com foco em mineração, a Cedro Participações, cujo dono, Lucas Calas, foi parceiro de negócios do banqueiro Daniel Vorcaro. A revelação é do portal de notícias UOL. Nesta quinta, a Petrobras assinou contrato de exploração para buscar petróleo na margem equatorial da Costa do Marfim, na costa oeste africana. A companhia brasileira terá direito a sondar 8 blocos exploratórios offshore, ou seja, em alto mar. O Giro de Notícias é uma produção da agência Rádio Web. Texto e apresentação, Breno Zonta. Edição, Mário Melo.
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9: O duelo brasileiro na Copa Sul-Americana foi emocionante nesta quarta-feira. E 4-2 para o Atlético Mineiro em cima do Santos na Arena MRV. Na partida de ida, o Peixe havia vencido por 2-0 na Vila Belmiro. Então, tivemos pênaltis e a decisão ficou com Gabriel Delfim, goleiro do Galo, que defendeu 3 penalidades e fez com que o Atlético avançasse às semifinais, 3-1 nas penalidades. Gabriel Delfim falou sobre a satisfação de poder ajudar a equipe que o revelou.
10: Extrema felicidade, só agradeço a Deus por tudo. Deus e a todos os envolvidos no trabalho, né? Principalmente os preparadores de goleiros Danilo, Rafa, o Lincoln, que veio aqui com a gente hoje, na ausência do Rafael, que está na seleção. Todos os goleiros, o Everson, total apoio, o Robert, o Cobra, todos os goleiros muito unidos para fazer essa noite acontecer. Graças a todos, estamos juntos e muita felicidade agora é aproveitar.
9: Gabriel Delfim, que assumiu a posição de titular devido à lesão do Everson. O goleiro de apenas 24 anos foi revelado nas categorias de base do clube. Foi campeão do Brasileiro Sub-20, campeão da Taça BH Sub-17 e foi promovido em 2022 à equipe principal, tendo agora a oportunidade de poder se destacar. O Atlético Mineiro vai conhecer o adversário da semifinal na quinta-feira. Duelo entre Montevidéu City Torque e Cienciano. Portanto, desse jogo sai o adversário do Galo. No primeiro jogo, em Cusco, no Peru, vitória dos donos da casa por 2-0. Lembrando que as datas das semifinais estão marcadas para o dia 13 ou 14 de outubro, jogo de ida, e 20 e 21, os duelos de volta. Agência Rádio Web com informações da Copa Sul-Americana, Daniele Esperon.
0: Valeu, Daniele Esperon. E esse Fred do Atlético, quem joga bola demais. Vou perguntar pro Barba se ele não quer trocar lá com o Arthur Jorge. Até uns 4 jogos aí, o Fred pelo Matheus Pereira. O que você acha? Tá difícil, hein? O Fred tá jogando bola demais. 4h57, atenção Ouro Preto e Mariana, Azevedo tá completando 64 anos e você é nosso convidado especial para essa grande comemoração. 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Festividades em honra a Santa Efigênia. Hoje, dia 17 de setembro, vamos ter às 18 horas adoração e bênção do Santíssimo. 19 horas, missa e novena em louvor a Santa Efigênia. Em seguida, saída da imagem de Santa Efigênia para a residência do casal Geraldo Araújo e Maria Raimunda Moreira. Participam da liturgia do dízimo e comunidade São Judas Tadeu. Participem das festividades em honra a Santa Efigênia Ouro Preto. Lembrando que a Central Província vai transmitir a missa solene de Santa Efigênia dia 21 de setembro, a partir das 10 da manhã. Participem das festividades em honra a Santa Efigênia. Por aqui, agradecendo a Deus por tudo, a você, a sintonia na província. Saideira com ela hoje, aniversariando Marina Lima.
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0: Obrigada.
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1: 17 horas e 3 minutos.
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5: Dezessete horas e 7 minutos.

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1: 17 horas e 58 minutos.

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0: 18 horas.
1: Em nome do Pai, do Filho e do Espírito Santo. Amém. O anjo do Senhor anunciou a Maria e ela concebeu do Espírito Santo. Ave Maria, cheia de graça, o Senhor é convosco. Bendita sois vós entre as mulheres e bendito é o fruto do vosso ventre, Jesus. Santa Maria, Mãe de Deus, rogai por nós, pecadores, agora e na hora da nossa morte. Amém. Eis aqui a serva do Senhor. Faça-se em mim segundo a vossa palavra. Ave Maria, cheia de graça, o Senhor é convosco. Bendita sois vós entre as mulheres e bendito é o fruto do vosso ventre, Jesus. Santa Maria, Mãe de Deus, rogai por nós, pecadores, agora e na hora da nossa morte. Amém. E o Verbo de Deus se fez carne e habitou entre nós. Ave Maria, cheia de graça, o Senhor é convosco. Bendita sois vós entre as mulheres e bendito é o fruto do vosso ventre, Jesus. Santa Maria, Mãe de Deus, rogai por nós, pecadores, agora e na hora da nossa morte. Amém. Rogai por nós, Santa Mãe de Deus, para que sejamos dignos das promessas de Cristo. Oremos. Infundi, Senhor, em nossos corações a vossa graça. Nós vos suplicamos, a fim de que, conhecendo pela embaixada do anjo a encarnação de Jesus Cristo, vosso Filho, pelos merecimentos de sua paixão e morte na cruz, cheguemos à glória da ressurreição, pelo mesmo Cristo nosso Senhor. Amém. Glória ao Pai, ao Filho e ao Espírito Santo, como era no princípio, agora e sempre.

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2: 18 horas e 6 minutos.
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7: Muito som pra você a partir de agora pra fazer aquela viagem gostosa. Eu, você, você e eu. Ah, que delícia. Top Classic começando. Eu sou Rodrigo Moreira. A partir de agora te faço companhia com o melhor da sua estação. Vem, faça essa viagem, aquela viagem gostosa das inesquecíveis que você quase esqueceu. 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

0: Kias Moura, Anjo Azul e Zé Ramalho, Chão de Giz, fechando esse bloco. Aqui no Top Classic, na sua estação.
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1: 19 horas em ponto.
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2: 19 horas e 1 minuto.
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É sempre um prazer poder estar aqui com você e contar com sua audiência no Back in Time. Erasmo Carlos, do fundo do meu coração.

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0: A boa música sempre presente em seu rádio. No Back in Time, ouvimos Guilherme Arantes, Amanhã. Fábio Júnior, Volta ao Começo. Novícia!
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0: É o Back in Time, de volta em seu rádio, seu smartphone.
2: Deixa eu dizer que te amo.
0: Marisa Monte, Amor, I Love You.

0: Aqui você curte o melhor da música. No Back in Time, curtimos Lionel Richie, Hello, Casey and the Sunshine Band, All Through the Night. Tchau, tchau.
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5: 19 horas e 54 minutos.
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2: 19:57. 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
3: 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Música, sucesso e alegria e boas recordações começam agora no programa Clássicos da MPB. E a gente abre muito bem com Céu Roda. 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

0: Cowboys. Muito obrigado, gente. Maravilha.
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0: Caetano Veloso, Não Me Arrependo, Almara, Preto e Branco, Fagner, Lábios que Beijei, Noivos Baianos, Mistério do Planeta, Papas da Língua, Eu Sei, Fagner, Canteiros e Céu Roda.
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0: Clássicos da MPB agora tem Fagner, Deslizes.

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0: Banda do Mar, Dia Clarear, Roberta Campos, De Janeiro a Janeiro, Que de Abelha, Como Eu Quero, Caetano Veloso, Alegria, Alegria, Martinalha, A Cabine, Djavan, Eu Te Devoro, e de Fagner, Deslizes.
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0: Clássicos da MPB, agora tem Papas da Língua, eu sei.

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